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Uma da manhã e 18 minutos. A continuação de uma ótima noite, de uma ótima madrugada. Obrigado pela sua companhia aí desse lado. Vamos consigo até às 7 da manhã.

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1: Uma da manhã e 50 minutos. Até às 7 da manhã, a continuação de uma ótima madrugada. Obrigado pela boleia que nos vai dando.

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1: A previsão do estado do tempo para esta terça-feira, dia 8 de setembro, aponta para céu pouco nublado ou limpo, apresentando períodos muito nublado no norte e centro, em especial no litoral até meio da manhã e a partir da tarde. Vento fraco moderado do quadrante oeste, superando por vezes forte no noroeste na faixa costeira ocidental, a sul do Cabo Raso e nas terras altas, em especial a partir da tarde. Há uma descida de temperatura, em especial da máxima. O mar na costa sul, com ondas inferiores a 1 metro, a temperatura do mar ronda entre os 20 e os 21 graus. A temperatura máxima prevista para Tavira para esta terça-feira aponta para os 36 graus.
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5: Boa noite, são 2 horas e 2 minutos. 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

Obrigado pela sua companhia e pela sua preferência. Continuação de uma ótima madrugada e uma ótima noite na companhia da Gilão FM. Até às 7 da manhã, como habitualmente acontece, com Jorge Sampaio.

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1: Boa noite. São 2:17. A continuação de uma ótima noite, de uma ótima madrugada. Obrigado pela sua companhia aí desse lado. Vamos consigo até às 7 da manhã.

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Obrigado pela sua companhia e pela sua preferência. Espero que esteja a gostar da nossa escolha musical. Eu sou o Jorge Sampaio e, como sempre, vou consigo até às 7 da manhã.

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1: Boa noite. São 2 horas e 46 minutos. Até às 7 da manhã. A continuação de uma ótima madrugada. Obrigado pela boleia que nos vai dando.

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1: A previsão do estado do tempo para esta terça-feira, dia 8 de setembro, aponta para céu pouco nublado ou limpo, apresentando períodos muito nublado no norte e centro, em especial no litoral até meio da manhã e a partir da tarde. Vento fraco moderado do quadrante oeste, superando por vezes forte no noroeste na faixa costeira ocidental, a sul do Cabo Raso e nas terras altas, em especial a partir da tarde. Há uma descida da temperatura, em especial da máxima. O mar na costa sul, com ondas inferiores a 1 metro, a temperatura do mar ronda entre os 20 e os 21 graus. A temperatura máxima prevista para Tavira para esta terça-feira aponta para os 36 graus.
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4: Boa noite, são 3 horas e 2 minutos. A continuação de uma boa madrugada na companhia da Gilão FM.

Boa noite. São 3 horas e 19 minutos. A continuação de uma ótima noite, de uma ótima madrugada. Obrigado pela sua companhia aí desse lado. Vamos consigo até às 7 da manhã.

Uma vez mais a todos, muito boa noite, uma excelente madrugada. Obrigado pela sua companhia e pela sua preferência. Eu sou o Jorge Sampaio e, como sempre, vou consigo até às 7 da manhã.

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5: Boa noite. São 3 horas e 51 minutos. Até às 7 da manhã, a continuação de uma ótima madrugada. Obrigado pela boleia que nos vai dando.

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1: A previsão do estado do tempo para esta terça-feira, de 8 de setembro, aponta para céu pouco nublado ao limpo, apresentando períodos muito nublado no norte e centro, em especial no litoral até meio da manhã e a partir da tarde. Vento fraco moderado do quadrante oeste, soprando por vezes forte no noroeste na faixa costeira ocidental, a sul do Cabo Raso e nas terras altas, em especial a partir da tarde. Há uma descida de temperatura, em especial da máxima. O mar na costa sul, com ondas inferiores a 1 metro, a temperatura do mar ronda entre os 20 e os 21 graus. A temperatura máxima prevista para Tavira para esta terça-feira aponta para os 36 graus.
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1: Bem-vindos. A Região de Turismo do Algarve e a Universidade do Algarve, através da Escola Superior de Gestão, Hotelaria e Turismo, formalizaram um novo protocolo de cooperação que prevê a atribuição de duas bolsas de estudo a estudantes da licenciatura em Turismo. Uma das bolsas terá caráter social e será destinada a um aluno com dificuldades económicas que tenha concluído o ensino secundário numa escola portuguesa, e a segunda será atribuída ao estudante com a melhor média do primeiro ano da licenciatura, valorizando o mérito e o desempenho académico. Ambas as bolsas terão valor equivalente às propinas anuais da Universidade do Algarve e poderão ser renovados durante a vigência do protocolo mediante aproveitamento escolar. Para o presidente do Turismo do Algarve, André Gomes, esta parceria traduz muito do que entendem que deve ser o papel do turismo na região. Um setor forte e competitivo deve estar cada vez mais próximo da academia e contribuir para a formação dos seus futuros profissionais, devolvendo o valor à comunidade. O responsável acrescenta que, com esta iniciativa, o setor pretende apoiar quem enfrenta maiores dificuldades no acesso à formação e reconhecer também o mérito e a excelência académica, considerando que em ambos os casos estão a investir nas pessoas, no conhecimento e no futuro do turismo do Algarve. Para além da atribuição das bolsas, o protocolo prevê o acompanhamento dos estudantes beneficiários e a possibilidade de integração num estágio no final do curso. Também está prevista uma maior colaboração entre o turismo do Algarve, docentes e alunos, bem como o reforço da abordagem na licenciatura a áreas relevantes para o setor turístico regional. A Escola Superior de Gestão, Hotelaria e Turismo ficará assim responsável pela divulgação das bolsas, a recepção de candidaturas e a colaboração na seleção e acompanhamento dos estudantes. A parceria pretende assim aproximar a formação académica das necessidades do mercado e contribuir para a qualificação dos recursos humanos. Com esta iniciativa, a Região de Turismo do Algarve e a Universidade do Algarve forçam a ligação entre o ensino superior e o setor turístico, criando uma aposta na criação de oportunidades, na valorização do talento e na preparação de uma nova geração de profissionais para o turismo algarvio. A Biblioteca Municipal Álvaro de Campos promove durante o mês de setembro o projeto Poesia em Boa Companhia, uma iniciativa que junta livros, poesia e cães para incentivar o gosto pela leitura entre as crianças. Destinado a crianças dos 9 aos 13 anos, este projeto pretende melhorar a confiança na leitura em voz alta e proporcionar um ambiente descontraído e agradável durante as sessões. Inspirado em programas internacionais de leitura assistida por cães, a iniciativa resulta de uma parceria com a Unidade de Bem-Estar e Saúde Animal, a UBESA, e as sessões incluem momentos de preparação, leitura de poesia e interação com cães acompanhados por técnicos especializados. As atividades realizam-se nos dias 9, 16, 23 e 30 de setembro, entre as 14h30 e as 16h, na Biblioteca Municipal Álvaro de Campos. A participação é gratuita, mas requer inscrição prévia e está limitada a 20 participantes. Sob o mote Mais do que Ler Poesia é Partilhá-la com Amor, o projeto pretende aproximar as crianças de leitura de forma positiva, divertida e descontraída. É uma notícia da Agência Lusa. A viticultura algarvia deverá aumentar a produção de vinho entre 12% e 15% este ano face a 2025, aproximando-se do recorde de 2 milhões de litros registado em 2024. A presidente da Comissão Vitivinícola do Algarve, Sara Silva, considera que as perspectivas para este ano são positivas, tanto pela quantidade como pela qualidade das uvas. A produção dos 60 produtores associados deverá atingir entre os 1,8 e 1,9 milhões de litros. Sara Silva recorda que 2025 não foi um ano muito bom a nível quantitativo, mas espera que este ano seja possível ultrapassar estes números de 2025 e estar bem perto dos valores do ano recorde de 2024. As alterações climáticas têm antecipado o início das vindimas, que este ano começaram em meados de julho. Ainda assim, a responsável espera uma boa produção, quer na parte qualitativa, quer quantitativa. A região conta atualmente com cerca de 2.300 hectares de vinho e deverá aumentar essa área com mais de 200 hectares previstos para os próximos próximos 3 anos. O preço médio pago aos produtores ronda 1 euro por quilo, embora varie consoante as castas. Segundo Sara Silva, algumas são mais valorizadas por serem mais procuradas ou mais escassas. A presidente da Comissão Vitivinícola do Algarve destaca ainda o crescimento das exportações e da internacionalização dos vinhos algarvios. Afirma que, ao nível das exportações, a internacionalização tem feito um grande progresso, salientando também a importância da ligação entre o vinho, a gastronomia e o turismo na promoção dos produtos da região. Em São Brás de Alportel, o município vai continuar a assegurar transporte escolar gratuito no ano letivo de 2026-2027 através de 11 circuitos especiais destinados a alunos do ensino básico e secundário que cumpram os requisitos legais. A medida pretende garantir deslocações seguras entre as zonas de residência e as escolas, ajudando as famílias a reduzir os custos associados às deslocações diárias. Segundo a presidente da Câmara Municipal de São Brás de Alportel, Marlene Guerreiro, este é um apoio que continuamos a garantir às famílias sombrasenses, contribuindo para reduzir os encargos associados ao início de cada ano letivo e para que a distância à escola não seja um obstáculo ao percurso educativo de nenhuma criança ou jovem. Os 11 circuitos abrangem várias localidades do concelho e assegurou o transporte para a escola EB23 Poeta Bernardo Passos, à escola secundária José Belchior Viegas e escolas do primeiro ciclo do Alportel, Mesquita e Vilarinhos. Está prevista uma viagem de manhã entre a residência e a escola e duas viagens diárias de regresso nos dias das aulas. Os horários foram definidos em articulação com o agrupamento de escolas, de forma a responder às necessidades dos alunos. Segundo a vereadora Mónica Inácio, o planeamento é feito com atenção às necessidades que surgem em cada ano letivo, procurando garantir uma resposta adequada às diferentes zonas do concelho e ao número de alunos. Os circuitos especiais são disponibilizados quando os transportes públicos existentes não conseguem responder de forma adequada aos horários e necessidades dos estudantes, por isso o Plano Municipal de Transportes Escolares para 2026-2027 foi elaborado com base no número previsto de alunos, nas informações do agrupamento de escolas e na experiência dos anos anteriores. A 32ª edição da Feira de Artesanato e Sabores de Monchique realiza-se entre 12 e 13 de setembro no passeio junto à Junta de Freguesia de Monchique e no Largo dos Churões. A feira decorre no sábado das 10 às 22 horas e no domingo das 10 às 20 horas. Ao longo de 2 dias, os visitantes poderão conhecer o trabalho de 30 expositores com artesanato, produtos locais e gastronomia. Já a programação musical começa com a atuação das Versos Tuna, da Universidade do Algarve, seguindo-se a cantora Helena Correia e um baile ao som do acordeão de Débora Machado. No domingo, a animação começa com o Vichimenta Canta Alentejo, seguindo-se o tradicional encontro de acordeonistas que já chega à 37ª edição. O programa inclui ainda o 14º Torneio 37, organizado pelo Clube de Caça e Pesca de Monchique. As inscrições são limitadas e podem ser feitas até ao dia 11 de setembro. Para o presidente da Junta de Freguesia de Monchique, José Gonçalo da Silva, a edição deste ano oferece novidades, procurando apresentar aos visitantes o melhor do que se faz em Monchique e a gastronomia local. E também acaba por ser um encontro de gerações no local de tradições. Este evento tem entrada livre. Pomos ponto final neste espaço de informação, desejando-lhe a continuação de uma boa semana com a sua rádio.
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4: Boa noite. São 4 horas e 9 minutos. A continuação de uma boa madrugada na companhia da Gilão FM.

assim, nesta madrugada, até às 7 da manhã. Continuação e uma ótima noite. Você que está a trabalhar tal como nós, então aproveite-a da melhor forma. Bom descanso, se for caso disso.

Boa noite, são 4 horas e 26 minutos. A continuação de uma ótima noite, de uma ótima madrugada. Obrigado pela sua companhia aí desse lado. Vamos consigo até às 7 da manhã.

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1: 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Até às 7 da manhã, como habitualmente acontece, com Jorge Sampaio.

0: São 5 horas.
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2: A previsão do estado do tempo para esta terça-feira, de 8 de setembro, aponta para céu pouco nublado ou limpo, apresentando períodos muito nublado no norte e centro, em especial no litoral até meio da manhã e a partir da tarde. Vento fraco moderado do quadrante oeste, soprando por vezes forte no noroeste na faixa costeira ocidental, a sul do Cabo Raso e nas terras altas, em especial a partir da tarde. Há uma descida de temperatura, em especial da máxima. O mar na costa sul, com ondas inferiores a 1 metro, a temperatura do mar ronda entre os 20 e os 21 graus. A temperatura máxima prevista para Tavira para esta terça-feira aponta para os 36 graus.
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3: A Biblioteca Municipal Álvaro de Campos promove durante o mês de março o projeto Poesia em Boa Companhia, iniciativa que junta livros, poesia e cães para proporcionar às crianças uma experiência diferente de leitura e partilha. É destinada a crianças dos 9 aos 13 anos. O projeto pretende promover o gosto pela leitura, reforçar a confiança na leitura em voz alta e criar um ambiente de maior bem-estar e descontração durante as sessões. Inspirado em programas internacionais de leitura assistida por cães, o Poesia em Boa Companhia adapta esta abordagem à realidade da Biblioteca Municipal, numa parceria com a Unidade de Bem-Estar e Saúde Animal, a UBESA. As sessões conjugam momentos de preparação da leitura, leitura expressiva, interação com cães, acompanhados por técnicos da UBESA. Ao longo do mês de setembro, estão previstas 4 sessões, nos dias 9, 16, 23 e 30, entre as 14h30 e as 16 horas na Biblioteca Álvaro de Campos. Cada sessão terá uma duração aproximada de 90 minutos. Sob o mote Mais do que ler poesia é partilhá-la com amor, a iniciativa procura criar uma relação positiva e descontraída com a leitura, especialmente junto de crianças que revelam menor confiança na leitura em voz alta ou cujos hábitos de leitura estão menos consolidados. A participação é gratuita, mas sujeita à inscrição prévia limitada a 20 participantes. Sabendo mais, na Biblioteca Municipal Verde Campos ou no site e redes sociais do município. O Museu do Traje, em São Brás de Alportel, acolhe Noite do Alentejo, 12 de setembro, com artesanato, gastronomia, costumes e cantares. A participação do Grupo da Balada de Beja, o Grupo Coral Etnográfico Vila Nova de São Bento e o Grupo Ventos Alentejanos de Ferreira do Alentejo. É a partir das 6 da tarde, no Museu do Traje, em São Brás de Alportel, uma organização da Junta de Freguesia de São Brás de Alportel. Mercadinhos de Castro Marim, Odeleite e Azinhal decorrem mensalmente. O Mercadinho na Aldeia, em Odeleite, decorre no primeiro domingo de cada mês, enquanto em Castro Marim acontece no segundo sábado do mês, ao mesmo tempo que a Feira das Velharias. No Azinhal, há mercado no último domingo do mês. Feira Franca Anual de Santo Estevão acontece de 18 a 20 de setembro. Na sexta-feira, dia 18, atuação do grupo de cantares Vozes do Barrocal, baile com Silvino Campos e concerto com os Iris. Sábado, dia 19, grupo de cantares Lado a Lado, baile com o do Reflexo e o concerto de Rosinha. No domingo, dia 20, o grupo de cantares Pérolas do Gilão, baile com Tons de Baile e o concerto de Léo e Leandro. Organização da Junta de Freguesia de Santo Estevão. Feira Franca Anual, de 18 a 20 de setembro. A celebração dos 29 anos do Grupo de Música Popular Pérolas do Gilão contam com o Festival de Música Popular. Acontece dia 13 de dezembro, a partir das 3 da tarde, no Teatro Municipal António Pinheiro, com entradas livres. A participação de Vozes do Barrocal de São Brás de Alportel, Lírios do Campo de São Marcos de Campo de Reguengos, Grupo 1º de Maio de Palmela e o Grupo de Música Popular Pérolas do Gilão de Tavira. As entradas são livres. É a celebração do 29º aniversário do Grupo de Música Popular Pérolas do Gilão, 13 de setembro, 3 da tarde, no Teatro Municipal de Tavira. Festa em honra de Nossa Senhora da Saúde e São Luís, dias 12 e 13 de setembro, no sítio de São Marcos, a Seca, organização da Comissão de Festas de Nossa Senhora da Saúde e Paróquia de Tavira. Sábado, dia 12, torneio de petanca, largada de porcos, baile com o Grupo Gerações e atuação de Tânia. Domingo, dia 13 de setembro, a partir das 5h30 da tarde, Eucaristia Solene, às 6h30, procissão em honra de Nossa Senhora da Saúde e São Luís, acompanhada pela banda de Tavira. Às 20h, atuação da fadista Teresa Viola, acompanhada dos músicos Zé Pinto e Jorge Pinto. Seguir-se-á baile com os Acorde Anima. É a festa em honra de Nossa Senhora da Saúde e São Luís, dias 12 e 13 de setembro, sítio de São Marcos, a Seca, Tavira. Por Tavira, até 30 de dezembro, exposição permanente Judeus em Tavira, fragmentos de uma história para visitar no núcleo islâmico do Museu Municipal. Até o final de setembro, mostras de artesanato que acontecem diariamente entre o Jardim da Lagoa e o Jardim das Palmeiras. Até 24 de outubro, exposição Uma Árvore, da autoria de Daniel Moreira e Rita Castro Neves, para visitar no Museu Municipal de Tavira, Palácio da Galeria.
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7: Boa noite, são 5 horas e 6 minutos. Até às 7 da manhã, a continuação de uma ótima madrugada. Obrigado pela boleia que nos vai dando.

Obrigado pela sua companhia e pela sua preferência. Continuação de uma ótima madrugada e uma ótima noite na companhia da Chilão FM. Até às 7 da manhã, como habitualmente acontece, com Jorge Sampaio.

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1: Obrigado pela sua companhia e pela sua preferência. Espero que esteja a gostar da nossa escolha musical. Eu sou o Jorge Sampaio e, como sempre, vou consigo até às 7 da manhã.

0: Bom dia, são 6 horas.
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2: A previsão do estado do tempo para esta terça-feira, de 8 de setembro, aponta para céu pouco nublado ou limpo, apresentando períodos muito nublado no norte e centro, em especial no litoral até meio da manhã e a partir da tarde. Vento fraco moderado do quadrante oeste, superando por vezes forte no noroeste na faixa costeira ocidental, a sul do Cabo Raso e nas terras altas, em especial a partir da tarde. Há uma descida da temperatura, em especial da máxima. O mar na costa sul, com ondas inferiores a 1 metro, a temperatura do mar ronda entre os 20 e os 21 graus. A temperatura máxima prevista para Tavira para esta terça-feira aponta para os 36 graus.
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2: Bem-vindos à Região de Turismo do Algarve. A Universidade do Algarve, através da Escola Superior de Gestão, Hotelaria e Turismo, formalizaram um novo protocolo de cooperação que prevê a atribuição de duas bolsas de estudo a estudantes da licenciatura em Turismo. Uma das bolsas terá caráter social e será destinada a um aluno com dificuldades económicas que tenha concluído o ensino secundário numa escola portuguesa, e a segunda será atribuída ao estudante com a melhor média do primeiro ano da licenciatura, valorizando o mérito e o desempenho académico. Ambas as bolsas terão valor equivalente às propinas anuais da Universidade do Algarve e poderão ser renovadas durante a vigência do protocolo mediante aproveitamento escolar. Para o presidente do Turismo do Algarve, André Gomes, esta parceria traduz muito do que entendem que deve ser o papel do turismo na região. Um setor forte e competitivo deve estar cada vez mais próximo da academia e contribuir para a formação dos seus futuros profissionais, devolvendo valor à comunidade. O responsável acrescenta que, com esta iniciativa, o setor pretende apoiar quem enfrenta maiores dificuldades no acesso à formação e reconhecer também o mérito e a excelência académica, considerando que em ambos os casos estão a investir nas pessoas, no conhecimento e no futuro do turismo do Algarve. Para além da atribuição das bolsas, o protocolo prevê o acompanhamento dos estudantes beneficiários e a possibilidade de integração num estágio no final do curso. Também está prevista uma maior colaboração entre o turismo do Algarve, docentes e alunos, bem como o reforço da abordagem na licenciatura a áreas relevantes para o setor turístico regional. A Escola Superior de Gestão, Hotelaria e Turismo ficará assim responsável pela divulgação das bolsas, a recepção de candidaturas e a colaboração na seleção e acompanhamento dos estudantes. A parceria pretende assim aproximar a formação académica das necessidades do mercado e contribuir para a qualificação dos recursos humanos. Com esta iniciativa, a Região de Turismo do Algarve e a Universidade do Algarve reforçam a ligação entre o ensino superior e o setor turístico, criando uma aposta na criação de oportunidades, na valorização do talento e na preparação de uma nova geração de profissionais para o turismo algarvio. A Biblioteca Municipal Álvaro de Campos promove durante o mês de setembro o projeto Poesia em Boa Companhia, uma iniciativa que junta livros, poesia e cães para incentivar o gosto pela leitura entre as crianças. Destinado a crianças dos 9 aos 13 anos, este projeto pretende melhorar a confiança na leitura em voz alta e proporcionar um ambiente descontraído e agradável durante as sessões. Inspirado em programas internacionais de leitura assistida por cães, a iniciativa resulta de uma parceria com a Unidade de Bem-Estar e Saúde Animal, a UBESA, e as sessões incluem momentos de preparação, leitura de poesia e interação com cães acompanhados por técnicos especializados. As atividades realizam-se nos dias 9, 16, 23 e 30 de setembro, entre as 14h30 e as 16 horas, na Biblioteca Municipal Álvaro de Campos. A participação é gratuita, mas requer inscrição prévia e está limitada a 20 participantes. Sob o mote Mais do que ler poesia é partilhá-la com amor, o projeto pretende aproximar as crianças de leitura de forma positiva, divertida e descontraída. É uma notícia da Agência Lusa. A viticultura algarvia deverá aumentar a produção de vinho entre 12% e 15% este ano face a 2025, aproximando-se do recorde de 2 milhões de litros registado em 2024. A presidente da Comissão Vitivinícola do Algarve, Sara Silva, considera que as perspectivas para este ano são positivas, tanto pela quantidade como pela qualidade das uvas. A produção dos 60 produtores associados deverá atingir entre os 1,8 e 1,9 milhões de litros. Sara Silva recorda que 2025 não foi um ano muito bom a nível quantitativo, mas espera que este ano seja possível ultrapassar estes números de 2025 e estar bem perto dos valores do ano recorde de 2024. As alterações climáticas têm antecipado o início das vindimas, que este ano começaram em meados de julho. Ainda assim, a responsável espera uma boa produção, quer na parte qualitativa, quer quantitativa. A região conta atualmente com cerca de 2.300 hectares de vinha e deverá aumentar essa área com mais de 200 hectares previstos para os próximos próximos 3 anos. O preço médio pago aos produtores ronda 1 euro por quilo, embora varie consoante as castas. Segundo Sara Silva, algumas são mais valorizadas por serem mais procuradas ou mais escassas. A presidente da Comissão Vitivinícola do Algarve destaca ainda o crescimento das exportações e da internacionalização dos vinhos algarvios. Afirma que, ao nível das exportações, a internacionalização tem feito um grande progresso, salientando também a importância da ligação entre o vinho, a gastronomia e o turismo na promoção dos produtos da região. Em São Brás de Alportelo, o município vai continuar a assegurar transporte escolar gratuito no ano letivo de 2026-2027 através de 11 circuitos especiais destinados a alunos do ensino básico e secundário que cumpram os requisitos legais. A medida pretende garantir deslocações seguras entre as zonas de residência e escolas, ajudando as famílias a reduzir os custos associados às deslocações diárias. Segundo a Presidente da Câmara Municipal de São Brás de Alportelo, Marlene Guerreiro, este é um apoio que continuamos a garantir às famílias sambrazenses, contribuindo para reduzir os encargos associados ao início de cada ano letivo e para que a distância à escola não seja um obstáculo ao percurso educativo de nenhuma criança ou jovem. Os 11 circuitos abrangem várias localidades do concelho e assegurou o transporte para a escola EB23 Poeta Bernardo Passos, à escola secundária José Belchior Viegas e escolas do primeiro ciclo do Alportel, Mesquita e Vilarinhos. Está prevista uma viagem de manhã entre a residência e a escola e duas viagens diárias de regresso nos dias das aulas. Os horários foram definidos em articulação com o agrupamento de escolas, de forma a responder às necessidades dos alunos. Segundo a vereadora Mónica Inácio, o planeamento é feito com atenção às necessidades que surgem em cada ano letivo, procurando garantir uma resposta adequada às diferentes zonas do concelho e ao número de alunos. Os circuitos especiais são disponibilizados quando os transportes públicos existentes não conseguem responder de forma adequada aos horários e necessidades dos estudantes, por isso o Plano Municipal de Transportes Escolares para 2026-2027 foi elaborado com base no número previsto de alunos, nas informações do agrupamento de escolas e na experiência dos anos anteriores. A 32ª edição da Feira de Artesanato e Sabores de Monchique realiza-se entre 12 e 13 de setembro no passeio junto à Junta de Freguesia de Monchique e no Largo dos Churões. A feira decorre no sábado das 10 às 22 horas e no domingo das 10 às 20 horas. Ao longo de 2 dias, os visitantes poderão conhecer o trabalho de 30 expositores com artesanato, produtos locais e gastronomia. Já a programação musical começa com a atuação das Versos Tuna, da Universidade do Algarve, seguindo-se a cantora Helena Correia e um baile ao som do acordeão de Débora Machado. No domingo, a animação começa com o Vichimenta Canto Alentejo, seguindo-se o tradicional encontro de acordeonistas que já chega à 37ª edição. O programa inclui ainda o 14º Torneio 3-7, organizado pelo Clube de Caça e Pesca de Monchique. As inscrições são limitadas e podem ser feitas até ao dia 11 de setembro. Para o Presidente da Junta de Freguesia de Monchique, José Gonçalo da Silva, a edição deste ano oferece novidades, procurando apresentar aos visitantes o melhor do que se faz em Monchique e a gastronomia local. E também acaba por ser o encontro de gerações no local de tradições. Este evento tem entrada livre. Pomos ponto final neste espaço de informação, desejando-lhe a continuação de uma boa semana com a sua rádio.
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4: Bom dia, são 6 horas e 9 minutos. A continuação de uma ótima noite, de uma ótima madrugada. Obrigado pela sua companhia aí desse lado. Vamos consigo até às 7 da manhã. Sou eu.

Uma vez mais a todos, muito boa noite, uma excelente madrugada. Obrigado pela sua companhia e pela sua preferência. Eu sou o Jorge Sampaio e, como sempre, vou consigo até às 7 da manhã.

Bom dia, são 6:27. Até às 7 da manhã, a continuação de uma ótima madrugada. Obrigado pela boleia que nos vai dando. 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
1: Vamos assim, nesta madrugada, até às 7 da manhã. Continuação de uma ótima noite. Para você que está a trabalhar tal como nós, então aproveite-a da melhor forma. Um bom descanso, se for caso.

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1: Onde quer que esteja, para si, a continuação de uma ótima madrugada, de uma ótima noite na companhia da Argilão FM. Até às 7 da manhã, como habitualmente acontece, com Jorge Sampaio.

0: Bom dia, são 7 horas.
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2: A previsão do estado do tempo para esta terça-feira, de 8 de setembro, aponta para céu pouco nublado ou limpo, apresentando períodos muito nublado no norte e centro, em especial no litoral até meio da manhã e a partir da tarde. Vento fraco moderado do quadrante oeste, soprando por vezes forte no noroeste na faixa costeira ocidental, a sul do Cabo Raso e nas terras altas, em especial a partir da tarde. Há uma descida de temperatura, em especial da máxima. O mar na costa sul, com ondas inferiores a 1 metro, a temperatura do mar ronda entre os 20 e os 21 graus. A temperatura máxima prevista para Tavira para esta terça-feira aponta para os 36 graus.
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3: A Biblioteca Municipal Álvaro de Campos promove durante o mês de março o projeto Poesia em Boa Companhia, iniciativa que junta livros, poesia e cães para proporcionar às crianças uma experiência diferente de leitura e partilha. É destinada a crianças dos 9 aos 13 anos. O projeto pretende promover o gosto pela leitura, reforçar a confiança na leitura em voz alta e criar um ambiente de maior bem-estar e descontração durante as sessões. Inspirado em programas internacionais de leitura assistida por cães, o Poesia em Boa Companhia adapta esta abordagem à realidade da Biblioteca Municipal, numa parceria com a Unidade de Bem-Estar e Saúde Animal, a UBESA. As sessões conjugam momentos de preparação da leitura, leitura expressiva, interação com cães, acompanhados por técnicos da UBESA. Ao longo do mês de setembro, estão previstas 4 sessões, nos dias 9, 16, 23 e 30, entre as 14h30 e as 16 horas, na Biblioteca Álvaro de Campos. Cada sessão terá uma duração aproximada de 90 minutos. Sob o mote Mais do que ler poesia é partilhá-la com amor, a iniciativa procura criar uma relação positiva e descontraída com a leitura, especialmente junto de crianças que revelam menor confiança na leitura em voz alta ou cujos hábitos de leitura estão menos consolidados. A participação é gratuita, mas sujeita a inscrição prévia limitada a 20 participantes. Sabendo mais, na Biblioteca Municipal Verde Campos ou no site e redes sociais do município. O Museu do Traje, em São Brás de Alportel, acolhe Noite do Alentejo, 12 de setembro, com artesanato de gastronomia, costumes e cantares. A participação do Grupo da Balada de Beja, o Grupo Coral Etnográfico Vila Nova de São Bento e o Grupo Ventos Alentejanos de Ferreira do Alentejo. É a partir das 6 da tarde, no Museu do Traje, em São Brás de Alportel, uma organização da Junta de Freguesia de São Brás de Alportel. Mercadinhos de Castro de Marim, Odeleite e Azinhal decorrem mensalmente. O Mercadinho na Aldeia, em Odeleite, decorre no primeiro domingo de cada mês, enquanto em Castro de Marim acontece no segundo sábado do mês, ao mesmo tempo que a Feira das Velharias. No Azinhal, há mercado no último domingo do mês. Feira Franca Anual de Santo Estevão acontece de 18 a 20 de setembro. Na sexta-feira, dia 18, atuação do grupo de cantares Vozes do Barrocal, baile com Silvino Campos e concerto com os Iris. Sábado, dia 19, grupo de cantares Lado a Lado, baile com o do Reflexo e o concerto de Rosinha. No domingo, dia 20, o grupo de cantares Pérolas do Gilão, baile com Tons de Baile e o concerto de Léo e Leandro. Organização da Junta de Freguesia de Santo Estevão. Feira Franca Anual, de 18 a 20 de setembro. A celebração dos 29 anos do Grupo de Música Popular Pérolas do Gilão contam com o Festival de Música Popular. Acontece dia 13 de dezembro, a partir das 3 da tarde, no Teatro Municipal António Pinheiro, com entradas livres. A participação de Vozes do Barrocal de São Brás de Alportel, Lírios do Campo de São Marcos de Campo de Reguengos, Grupo 1º de Maio de Palmela e o Grupo de Música Popular Pérolas do Gilão de Tavira. As entradas são livres. É a celebração do 29º aniversário do Grupo de Música Popular Pérolas do Gilão, 13 de setembro, 3 da tarde, no Teatro Municipal de Tavira. Festa em honra de Nossa Senhora da Saúde e São Luís, dias 12 e 13 de setembro, no sítio de São Marcos, a Seca, organização da Comissão de Festas de Nossa Senhora da Saúde e Paróquia de Tavira. Sábado, dia 12, torneio de petanca, largada de porcos, baile com o Grupo Gerações e atuação de Tânia. Domingo, dia 13 de setembro, a partir das 5h30 da tarde, Eucaristia Solene, às 6h30, procissão em honra de Nossa Senhora da Saúde e São Luís, acompanhada pela banda de Tavira. Às 20h, atuação da fadista Teresa Viola, acompanhada dos músicos Zé Pinto e Jorge Pinto. Seguir-se-á baile com os Acordeon Nima. É a festa em honra de Nossa Senhora da Saúde e São Luís, dias 12 e 13 de setembro, sítio de São Marcos, a Seca, Tavira. Por Tavira, até 30 de dezembro, exposição permanente Judeus em Tavira, fragmentos de uma história para visitar no núcleo islâmico do Museu Municipal. Até o final de setembro, mostras de artesanato que acontecem diariamente entre o Jardim da Lagoa e o Jardim das Palmeiras. Até 24 de outubro, exposição Uma Árvore, da autoria de Daniel Moreira e Rita Castro Neves, para visitar no Museu Municipal de Tavira, Palácio da Galeria.
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11: São 7 horas e 6 minutos. Tenha uma ótima terça-feira.

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3: Mercados de Castro Marim, com mais dinâmica e atratividade. Mas com a mesma tradição, os mercados mensais de Castro Marim, Odeleite e Azinhal. A organização do município de Castro Marim oferece uma nova imagem, uniformizando os três mercados do concelho, atraindo um novo público e apresentando as tradições da Serra do Concelho através dos produtos, das gentes, dos costumes, da história e da música. O Mercadinho da Aldeia em Odeleite, sempre no primeiro domingo de cada mês. Em Castro Marim, no segundo sábado do mês, ao mesmo tempo que a

0: Feira das Velharias. E no Azinhal, mercado no último domingo do mês. Visite Castro Marim e adquira o que de melhor se produz.
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0: Bom dia, são 8 horas.
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3: A previsão do estado do tempo para esta terça-feira, de 8 de setembro, aponta para céu pouco nublado ou limpo, apresentando períodos muito nublado no norte e centro, em especial no litoral até meio da manhã e a partir da tarde. Vento fraco moderado do quadrante oeste, soprando por vezes forte no noroeste na faixa costeira ocidental, a sul do Cabo Raso e nas terras altas, em especial a partir da tarde. Há uma descida de temperatura, em especial da máxima. O mar na costa sul, com ondas inferiores a 1 metro, a temperatura do mar ronda entre os 20 e os 21 graus. A temperatura máxima prevista para Tavira para esta terça-feira aponta para os 36 graus.
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3: Bem-vindos. A Região de Turismo do Algarve e a Universidade do Algarve, através da Escola Superior de Gestão, Hotelaria e Turismo, formalizaram um novo protocolo de cooperação que prevê a atribuição de duas bolsas de estudo a estudantes da licenciatura em Turismo. Uma das bolsas terá caráter social e será destinada a um aluno com dificuldades económicas que tenha concluído o ensino secundário numa escola portuguesa, e a segunda será atribuída ao estudante com a melhor média do primeiro ano da licenciatura, valorizando o mérito e o desempenho académico. Ambas as bolsas terão valor equivalente às propinas anuais da Universidade do Algarve e poderão ser renovadas durante a vigência do protocolo mediante aproveitamento escolar. Para o presidente do Turismo do Algarve, André Gomes, esta parceria traduz muito do que entendem que deve ser o papel do turismo na região. Um setor forte e competitivo deve estar cada vez mais próximo da academia e contribuir para a formação dos seus futuros profissionais, devolvendo o valor à comunidade. O responsável acrescenta que, com esta iniciativa, o setor pretende apoiar quem enfrenta maiores dificuldades no acesso à formação e reconhecer também o mérito e a excelência académica, considerando que em ambos os casos estão a investir nas pessoas, no conhecimento e no futuro do turismo do Algarve. Para além da atribuição das bolsas, o protocolo prevê o acompanhamento dos estudantes beneficiários e a possibilidade de integração num estágio no final do curso. Também está prevista uma maior colaboração entre o turismo do Algarve, docentes e alunos, bem como o reforço da abordagem na licenciatura a áreas relevantes para o setor turístico regional. A Escola Superior de Gestão, Hotelaria e Turismo ficará assim responsável pela divulgação das bolsas, a recepção de candidaturas e a colaboração na seleção e acompanhamento dos estudantes. A parceria pretende assim aproximar a formação académica das necessidades do mercado e contribuir para a qualificação dos recursos humanos. Com esta iniciativa, a Região de Turismo do Algarve e a Universidade do Algarve forçam a ligação entre o ensino superior e o setor turístico, criando uma aposta na criação de oportunidades, na valorização do talento e na preparação de uma nova geração de profissionais para o turismo algarvio. A Biblioteca Municipal Álvaro de Campos promove durante o mês de setembro o projeto Poesia em Boa Companhia, uma iniciativa que junta livros, poesia e cães para incentivar o gosto pela leitura entre as crianças. Destinado a crianças dos 9 aos 13 anos, este projeto pretende melhorar a confiança na leitura em voz alta e proporcionar um ambiente descontraído e agradável durante as sessões. Inspirado em programas internacionais de leitura assistida por cães, a iniciativa resulta de uma parceria com a Unidade de Bem-Estar e Saúde Animal, a UBESA, e as sessões incluem momentos de preparação, leitura de poesia e interação com cães acompanhados por técnicos especializados. As atividades realizam-se nos dias 9, 16, 23 e 30 de setembro, entre as 14h30 e as 16h, na Biblioteca Municipal Álvaro de Campos. A participação é gratuita, mas requer inscrição prévia e está limitada a 20 participantes. Sob o mote "Mais do que ler poesia é partilhá-la com amor", o projeto pretende aproximar as crianças de leitura de forma positiva, divertida e descontraída. É uma notícia da Agência Lusa. A viticultura algarvia deverá aumentar a produção de vinho entre 12% e 15% este ano face a 2025, aproximando-se do recorde de 2 milhões de litros registado em 2024. A presidente da Comissão Vitivinícola do Algarve, Sara Silva, considera que as perspectivas para este ano são positivas, tanto pela quantidade como pela qualidade das uvas. A produção dos 60 produtores associados deverá atingir entre os 1,8 e 1,9 milhões de litros. Sara Silva recorda que 2025 não foi um ano muito bom a nível quantitativo, mas espera que este ano seja possível ultrapassar estes números de 2025 e estar bem perto dos valores do ano recorde de 2024. As alterações climáticas têm antecipado o início das vindimas, que este ano começaram em meados de julho. Ainda assim, a responsável espera uma boa produção, quer na parte qualitativa, quer quantitativa. A região conta atualmente com cerca de 2.300 hectares de vinho e deverá aumentar essa área com mais de 200 hectares previstos para os próximos 3 anos. O preço médio pago aos produtores ronda 1 euro por quilo, embora varie consoante as castas. Segundo Sara Silva, algumas são mais valorizadas por serem mais procuradas ou mais escassas. A presidente da Comissão Vitivinícola do Algarve destaca ainda o crescimento das exportações e da internacionalização dos vinhos algarvios. Afirma que, ao nível das exportações e internacionalização, têm feito um grande progresso, salientando também a importância da ligação entre o vinho, a gastronomia e o turismo na promoção dos produtos da região. Em São Brás de Alportel, o município vai continuar a assegurar transporte escolar gratuito no ano letivo de 2026-2027, através de 11 circuitos especiais destinados a alunos do ensino básico e secundário que cumpram os requisitos legais. A medida pretende garantir deslocações seguras entre as zonas de residência e as escolas, ajudando as famílias a reduzir os custos associados às deslocações diárias. Segundo a presidente da Câmara Municipal de São Brás de Alportel, Marlene Guerreiro, este é um apoio que continuamos a garantir às famílias sombrasenses, contribuindo para reduzir os encargos associados ao início de cada ano letivo e para que a distância à escola não seja um obstáculo ao percurso educativo de nenhuma criança ou jovem. Os 11 circuitos abrangem várias localidades do concelho e assegurou o transporte para a escola EB23 Poeta Bernardo Passos, à escola secundária José Belchior Viegas e escolas do primeiro ciclo do Alportel, Mesquita e Vilarinhos. Está prevista uma viagem de manhã entre a residência e a escola e duas viagens diárias de regresso nos dias das aulas. Os horários foram definidos em articulação com o agrupamento de escolas, de forma a responder às necessidades dos alunos. Segundo a vereadora Mónica Inácio, o planeamento é feito com atenção às necessidades que surgem em cada ano letivo, procurando garantir uma resposta adequada às diferentes zonas do concelho e ao número de alunos. Os circuitos especiais são disponibilizados quando os transportes públicos existentes não conseguem responder de forma adequada aos horários e necessidades dos estudantes, por isso o Plano Municipal de Transportes Escolares para 2026-2027 foi elaborado com base no número previsto de alunos, nas informações do agrupamento de escolas e na experiência dos anos anteriores. A 32ª edição da Feira de Artesanato e Sabores de Monchique realiza-se entre 12 e 13 de setembro no passeio junto à Junta de Freguesia de Monchique e no Largo dos Churões. A feira decorre no sábado das 10 às 22 horas e no domingo das 10 às 20 horas. Ao longo de dois dias, os visitantes poderão conhecer o trabalho de 30 expositores com artesanato, produtos locais e gastronomia. Já a programação musical começa com a atuação das Vestes Tuna, da Universidade do Algarve, seguindo-se a cantora Helena Correia e um baile ao som do acordeão de Débora Machado. No domingo, a animação começa com o Vichimenta Canto de Alentejo, seguindo-se o tradicional encontro de acordeonistas que já chega à 37ª edição. O programa inclui ainda o 14º Torneio 37, organizado pelo Clube de Caça e Pesca de Monchique. As inscrições são limitadas e podem ser feitas até ao dia 11 de setembro. Para o Presidente da Junta de Freguesia de Monchique, José Gonçalo da Silva, a edição deste ano oferece novidades, procurando apresentar aos visitantes o melhor do que se faz em Monchique e a gastronomia local. E também acaba por ser o encontro de gerações no local de tradições. Este evento tem entrada livre. Pomos ponto final neste espaço de informação, desejando-lhe a continuação de uma boa semana com a sua rádio.
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10: São 8 horas e 11 minutos. Tenha uma ótima terça-feira.

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1: De hora de consultório do consumidor, o apontamento semanal da Rádio Gilão, em colaboração com a Delegação Regional do Algarve da DECO. Hoje contamos com a colaboração especial de Susana Correia. Bem-vinda, Susana. Obrigada.
2: Obrigada.
1: E ainda por estes tempos falamos de viagens e a questão que se coloca hoje é se devemos ou não contratar um seguro de viagem.
2: É verdade. Assim, falamos de férias, falamos de viagens, mas a verdade é que mesmo em férias ninguém está livre de uma situação de doença ou até de acidente, e aqui o seguro de viagem pode efetivamente ajudar, porque ele garante assistência médica e responsabilidade por danos a terceiros e também paga indenizações em situações mais graves, como morte ou até invalidez. Mas a questão não é tanto perante a pertinência do seguro, mas sim se vale mesmo a pena e se deve mesmo contratar. A verdade é que há aqui que distinguir algumas situações. Se, por exemplo, o consumidor contratou um pacote turístico com uma agência, em princípio este pacote turístico inclui uma apólice de seguro de viagem. E, portanto, neste caso, o que aconselhamos é confirmar se as coberturas dos respectivos capitais são suficientes. Se, por outro lado, for um passeio na União Europeia ou até aqui na nossa vizinha Espanha, talvez baste levar o cartão europeu de seguro de doença, que é gratuito e que dá acesso aos serviços públicos de saúde no país onde estamos, neste caso na União Europeia, não é? Aqui o conselho é que se deve pedi-lo com antecedência, e pode ser online no site da Segurança Social Direta, e portanto basta ter esse cartão consigo, e que lá está, se estivermos em algum país da União Europeia e precisarmos de aceder aos hospitais, aos serviços públicos, acederemos a esses serviços como outro qualquer cidadão desse país. Bom, então agora extrapolando para um destino talvez um bocadinho mais exótico e sem um pacote turístico, efetivamente aqui parece que contratar um seguro de viagem com a cobertura de acidentes especiais é assim já uma decisão mais acertada. Portanto, aqui em casa sente mais uma vez, a apólice vai pagar despesas de tratamento, a indenização também, despesas médicas e assistência em viagem. Agora, antes de avançar mais uma vez, convém perceber se nós já não temos esta cobertura em algum outro serviço, por exemplo, para evitarmos aqui a duplicação de coberturas e estarmos a pagar por uma coisa que eventualmente podemos ter. E então eu aconselho assim, por exemplo, vermos quem tem um seguro de vida, e lembro que a maioria dos portugueses até contrata este tipo de seguro de vida quando faz o direito à habitação, e portanto convém também perceber se neste âmbito já não há lá uma cobertura de acidentes pessoais e que também sirva para as viagens. Portanto, evitamos aqui contratar um seguro quando já vamos por aí. Ou então também, estes seguros ou estas coberturas também encontramos em alguns seguros associados a cartões de crédito. Portanto, eu diria que antes de avançarmos para a contratação, efetivamente descartar aqui, quer na situação dos cartões de crédito, quer no crédito à habitação, ou melhor, no seguro de vida, percebemos se existe ou não. Só aqui mais uma dica. Muitas vezes também quando compramos as viagens online de avião, também já podemos, ao mesmo tempo que compramos bilhetes de avião, também já fazer a reserva, adquirir um seguro de viagem, mas também, caso queremos contratar diretamente com a seguradora, a maioria delas também já permite contratar diretamente, basta apenas dar dados quanto à reserva da viagem e neste caso podemos contratar diretamente.
1: Portanto, excelentes dicas, não é? Então, falamos do verão por excelência de férias e de viagens, mas que eu faço o ano inteiro, e fica a dica importante sempre de levar em conta. Às vezes, e como disse Susana, nem sempre é necessário adquirir.
2: Sim, essa é essa a cautela, é como em tudo, ver se não temos já esta cobertura em qualquer um outro sítio, para evitarmos aqui uma despesa desnecessária.
1: Sem dúvida. Muito obrigada, Susana. Continuação de um ótimo dia e até para a semana.
2: Obrigada. Até para a semana.
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0: Bom dia, são 9 horas.
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3: Bem-vindos à Região de Turismo do Algarve e a Universidade do Algarve, através da Escola Superior de Gestão, Hotelaria e Turismo, formalizaram um novo protocolo de cooperação que prevê a atribuição de 2 bolsas de estudo a estudantes da licenciatura em Turismo. Uma das bolsas terá caráter social e será destinada a um aluno com dificuldades económicas que tenha concluído o ensino secundário numa escola portuguesa, e a segunda será atribuída ao estudante com a melhor média do primeiro ano da licenciatura, valorizando o mérito e o desempenho académico. Ambas as bolsas terão valor equivalente às propinas anuais da Universidade do Algarve e poderão ser renovados durante a vigência do protocolo mediante aproveitamento escolar. Para o Presidente do Turismo do Algarve, André Gomes, esta parceria traduz muito do que entendem que deve ser o papel do turismo na região. Um setor forte e competitivo deve estar cada vez mais próximo da academia e contribuir para a formação dos seus futuros profissionais, devolvendo o valor à comunidade. O responsável acrescenta que, com esta iniciativa, o setor pretende apoiar quem enfrenta maiores dificuldades no acesso à formação e reconhecer também o mérito e a excelência académica, considerando que em ambos os casos estão a investir nas pessoas, no conhecimento e no futuro do turismo do Algarve. Para além da atribuição das bolsas, o protocolo prevê o acompanhamento dos estudantes beneficiários e a possibilidade de integração num estágio no final do curso. Também está prevista uma maior colaboração entre o turismo do Algarve, docentes e alunos, bem como o reforço da abordagem na licenciatura a áreas relevantes para o setor turístico regional. A Escola Superior de Gestão, Hotelaria e Turismo ficará assim responsável pela divulgação das bolsas, a recepção de candidaturas e a colaboração na seleção e acompanhamento dos estudantes. A parceria pretende assim aproximar a formação académica das necessidades do mercado e contribuir para a qualificação dos recursos humanos. Com esta iniciativa, a Região de Turismo do Algarve e a Universidade do Algarve reforçam a ligação entre o ensino superior e o setor turístico, criando uma aposta na criação de oportunidades, na valorização do talento e na preparação de uma nova geração de profissionais para o turismo algarvio. A Biblioteca Municipal Álvaro de Campos promove durante o mês de setembro o projeto Poesia em Boa Companhia, uma iniciativa que junta livros, poesia e cães para incentivar o gosto pela leitura entre as crianças. Destinado a crianças dos 9 aos 13 anos, este projeto pretende melhorar a confiança na leitura em voz alta e proporcionar um ambiente descontraído e agradável durante as sessões. Inspirado em programas internacionais de leitura assistida por cães, a iniciativa resulta de uma parceria com a Unidade de Bem-Estar e Saúde Animal, a UBESA, e as sessões incluem momentos de preparação, leitura de poesia e interação com cães acompanhados por técnicos especializados. As atividades realizam-se nos dias 9, 16, 23 e 30 de setembro, entre as 14h30 e as 16h, na Biblioteca Municipal Álvaro de Campos. A participação é gratuita, mas requer inscrição prévia e está limitada a 20 participantes. Sob o mote, mais do que ler poesia é partilhá-la com amor, o projeto pretende aproximar as crianças de leitura de forma positiva, divertida e descontraída. É uma notícia da Agência Lusa. A viticultura algarvia deverá aumentar a produção de vinho entre 12% e 15% este ano face a 2025, aproximando-se do recorde de 2 milhões de litros registado em 2024. A presidente da Comissão Vitivinícola do Algarve, Sara Silva, considera que as perspectivas para este ano são positivas, tanto pela quantidade como pela qualidade das uvas. A produção dos 60 produtores associados deverá atingir entre os 1,8 e 1,9 milhões de litros. Sara Silva recorda que 2025 não foi um ano muito bom a nível quantitativo, mas espera que este ano seja possível ultrapassar estes números de 2025 e estar bem perto dos valores do ano recorde de 2024. As alterações climáticas têm antecipado o início das vindimas, que este ano começaram em meados de julho. Ainda assim, a responsável espera uma boa produção, quer na parte qualitativa, quer quantitativa. A região conta atualmente com cerca de 2.300 hectares de vinha e deverá aumentar essa área com mais de 200 hectares previstos para os próximos 3 anos. O preço médio pago aos produtores ronda 1 euro por quilo, embora varie consoante as castas. Segundo Sara Silva, algumas são mais valorizadas por serem mais procuradas ou mais escassas. A presidente da Comissão Vitivinícola do Algarve destaca ainda o crescimento das exportações e da internacionalização dos vinhos algarvios. Afirma que, ao nível das exportações e internacionalização, têm feito um grande progresso, salientando também a importância da ligação entre o vinho, a gastronomia e o turismo na promoção dos produtos da região. Em São Brás de Alportel, o município vai continuar a assegurar transporte escolar gratuito no ano letivo de 2026-2027 através de 11 circuitos especiais destinados a alunos do ensino básico e secundário que cumpram os requisitos vogais. A medida pretende garantir deslocações seguras entre as zonas de residência e as escolas, ajudando as famílias a reduzir os custos associados às deslocações diárias. Segundo a Presidente da Câmara Municipal de São Brás de Alportel, Marlene Guerreiro, este é um apoio que continuamos a garantir às famílias sambrasenses, contribuindo para reduzir os encargos associados ao início de cada ano letivo e para que a distância à escola não seja um obstáculo ao percurso educativo de nenhuma criança ou jovem. Os 11 circuitos abrangem várias localidades do concelho e assegurou o transporte para a escola EB23 Poeta Bernardo Passos, à escola secundária José Belchior Viegas e escolas do primeiro ciclo do Alportel, Mesquita e Vilarinhos. Está prevista uma viagem de manhã entre a residência e a escola e duas viagens diárias de regresso nos dias das aulas. Os horários foram definidos em articulação com o agrupamento de escolas, de forma a responder às necessidades dos alunos. Segundo a vereadora Mónica Inácio, o planeamento é feito com atenção às necessidades que surgem em cada ano letivo, procurando garantir uma resposta adequada às diferentes zonas do concelho e ao número de alunos. Os circuitos especiais são disponibilizados quando os transportes públicos existentes não conseguem responder de forma adequada aos horários e necessidades dos estudantes, por isso o Plano Municipal de Transportes Escolares para 2026-2027 foi elaborado com base no número previsto de alunos, nas informações do agrupamento de escolas e na experiência dos anos anteriores. A 32ª edição da Feira de Artesanato e Sabores de Monchique realiza-se entre 12 e 13 de setembro no passeio junto à Junta de Freguesia de Monchique e no Largo dos Churões. A feira decorre no sábado das 10 às 22 horas e no domingo das 10 às 20 horas. Ao longo de dois dias, os visitantes poderão conhecer o trabalho de 30 expositores com artesanato, produtos locais e gastronomia. Já a programação musical começa com a atuação das Versos Tuna, da Universidade do Algarve, seguindo-se a cantora Helena Correia e um baile ao som do acordeão de Débora Machado. No domingo, a animação começa com o Vichimenta Canto de Alentejo, seguindo-se o tradicional encontro de acordeonistas que já chega à 37ª edição. O programa inclui ainda o 14º Torneio 3-7, organizado pelo Clube de Caça e Pesca de Monchique. As inscrições são limitadas e podem ser feitas até ao dia 11 de setembro. Para o Presidente da Junta de Freguesia de Monchique, José Gonçalo da Silva, a edição deste ano oferece novidades, procurando apresentar aos visitantes o melhor do que se faz em Monchique e a gastronomia local. E também acaba por ser o encontro de gerações no local de tradições. Este evento tem entrada livre. Pomos ponto final neste espaço de informação, desejando-lhe a continuação de uma boa semana com a sua rádio.
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8: São 9 horas e 9 minutos. Tenha uma ótima terça-feira.

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1: Início de semana, incentivo à prática do exercício físico. É o Semana Mais, o apontamento semanal com Beatriz Grilo. Olá, Beatriz, bem-vinda.
2: Olá, muito obrigada.
1: Estamos para mais um arranque de semana, proporcionando aqui mais algumas dicas, sugestões no incentivo ao exercício físico pela nossa saúde.
2: É a nossa saúde, é sempre a puxar as pessoas a começarem-se a mexer, não só pela questão física, que é o que ainda as pessoas pensam muito, só a barriguinha, o braço que não treme, mas esquecem-se que é por uma questão de saúde e que traz muito mais benefícios do que só a questão da estética, que é o que nós devíamos nos preocupar mais, é a saúde.
1: É.
2: Também que a estética é bom, mas...
1: É. Claro, uma coisa depois tem que,
2: leva a outra.
1: Tem que haver uma harmonia entre ambas as situações. Olha, e hoje, qual é a proposta?
2: Ok, hoje venho falar, o tema do nosso apontamento de hoje é como é que eu posso treinar em 30 minutos? Porque as pessoas pensam às vezes mais tempo traz mais resultados, mas a minha vida se calhar é um pouco apertada, eu não consigo passar uma hora e meia do meu dia enfiada num ginásio porque requer muita logística e eu não tenho, ou treinar na rua, pronto, o que seja, o que requer muito tempo e se calhar a pessoa não tem vida para isso ou não quer. Há pessoas simplesmente, uma hora e meia é muito, para mim uma hora já me tira um pouco da agenda, já me deixa ajeitada, então como é que eu posso manter isto simples, em que 30 minutos, está feito, está despachado e que me ajuda a ter os objetivos que eu quero e não me tenho que preocupar com mais.
1: Então vamos lá,
2: okay.
1: Dicas.
2: Pronto, isto é sempre baseado em evidências científicas, fui buscar alguns artigos, não vou trazer assim grandes dados, tentei resumir isto para que pronto, possa mostrar mais uma vez que nem sempre, com menos também pode ser mais, pronto,
1: okay.
2: Menos tempo, mas também traga mais benefícios. O que realmente interessa nas questões do treino é nós termos consciência da qualidade do mesmo, a intensidade e a progressão. O que é isto? A qualidade é se realmente eu faço os exercícios com a técnica correta, se tenho a carga, ou seja, o peso que realmente desafio o meu corpo a sair numa zona de conforto e que, pronto, a longo prazo traga progressões em termos de condicionamento físico, se me dá mais força, mais resistência, mais estabilidade, e isso já vai ao encontro então da intensidade, o quanto é que exige do nosso corpo a questão funcional e a questão do movimento, e depois a progressão, ou seja, a progressão é como tudo na vida, não é? Isto, as coisas vão evoluindo, há sempre uma progressão, uma evolução, e nós também temos de evoluir em termos de contexto de treino, né? Eu se calhar vou começar a fazer um exercício com 2 quilinhos, se calhar vai chegar a uma altura que está ali só a fazer um movimento e já não sente nada porque o corpo já se adaptou àquela carga. Então
1: sim,
2: ele está a pedir uma progressão.
1: Sim.
2: Isto não só em termos de peso, mas também de exercícios. Começa com os níveis mais base, mais fáceis. Chega uma altura que... O corpo quer mais, ele precisa de mais. Então tem de se fazer uma progressão, ou seja, uma evolução do movimento. Isto, a progressão não é sempre para mais. Às vezes é preciso também fazer para menos. Por alguma razão, a pessoa lesionou-se, está um pouco mais em baixo nesse dia, está mais cansada, comeu mal, dormiu mal. Ou seja, a progressão não é só pela questão do sempre para mais. Às vezes também é um bocadinho para menos, dependendo das condições que a pessoa esteja. Mas pronto.
1: Como se diz, cada caso é um caso.
2: Cada caso é um caso, pronto. Não vamos muito por aí. Então, os estudos que eu fui buscar... Um estudo que comprovou que apenas fazer 1 a 4 séries semanais, isto das séries, para quem está na área do ginásio sabe o que é, ou seja, é o número de vezes que eu vou fazer um determinado exercício, nós chamamos de série, ou seja, quantas vezes vamos repetir aquele padrão de movimento, aquele exercício em si, e neste caso é apenas entre fazer 1 vez e 4 vezes o exercício semanal já ajuda em termos de desenvolver força entre 64% e 81%, ou seja, no meio daqueles valores, só fazer um exercício 4 vezes, mais nada. Agora, pronto, nós temos de ver é como é que esse exercício foi feito, se teve qualidade, se teve intensidade, ou se realmente está a haver uma progressão do exercício. Nós temos de ter sempre atenção a esses fatores, porque se eu fizer este exercício entre 1 a 4 vezes, mas fazer um mal feito, a técnica não estava das melhores, estar sempre a fazer a mesma coisa, com o mesmo peso, e chega uma altura que já não tem intensidade. Pronto, isso já não vai gerar, então, entre mais ou menos estes 64% e 81% o desenvolvimento da força, né? Se o corpo está confortável, se calhar depois já temos de mexer nestas componentes, qualidade, intensidade ou progressão. Outra evidência científica que foi estudada fazer entre 4 a 10 séries, ou seja, aí já é um bocadinho mais elevado, fazer 4 vezes e 10, entre as 4 e as 10, esse movimento, seja qual foi o exercício, série semanal, ou seja, nessa semana fazer entre 4 a 10 vezes esse exercício específico, ou vários exercícios, mas que se trabalhem a mesma questão de muscular, ou que tenham os mesmos movimentos, já ajuda então a ganharmos massa muscular. São estudos diferentes, atenção, 1 a 4 já ajuda a termos força, 4 a 10, se for bem feito, com esta questão da qualidade, intensidade e progressão, já ajuda então a ganhar massa muscular, ou seja, o termo hipertrofia que nós chamamos na área já do exercício físico. Por isso, pronto, se tivermos estas questões de boa amplitude de movimento, cargas adequadas, tempos de descanso, às vezes as pessoas também querem fazer tudo rápido, a pessoa vai ficando cansada, já vai perdendo a qualidade do movimento, porque já está o corpo fatigado, já se calhar não agacha tão perto do chão como estava a fazer antes, ou os braços já não estão a fazer o movimento que é suposto, porque já estão cansados, estão a tremer, e aí já não têm, acabam-se por proteger, ficando, fazendo um bocadinho menos movimento, ou acabam por baixar o peso, ou não fazer essa progressão. Nesses casos, também não vai haver estes desenvolvimentos, estas componentes. Por isso, dá para fazer volume baixo, mais uma vez, estas séries, que é o número de vezes que fazemos o exercício físico, se a intensidade estiver alta, desafiante. Quando digo intensidade alta, não é para pôr cargas do qual a pessoa não consiga fazer e que faça o exercício todo mal feito e que se vá aleijar. Não é nada disto. Quando a gente diz carga alta, peso alto, é um peso do qual desafia o corpo. Não precisa ser uma coisa do qual não conseguimos fazer. Atenção. Nós às vezes quando dizemos, vamos pôr uma carga mais alta, mais desafiante, as pessoas ficam lá, não sou capaz de fazer, vai-me pôr agora 50 quilos em cima. Não, estamos a fazer 5 quilos, uma progressão, uma carga mais alta, 6 quilos, 7 quilos, ou seja, tudo que seja acima do peso que estamos a fazer, não é? Isso já é uma progressão de carga, pronto. Se nós tivermos essas componentes, já vai ajudar. Métodos de treino, não vou dizer aqui nomes em inglês, que é os que nós colocamos nos métodos e que planeamos aos nossos atletas, não vale a pena estar aqui a debobinar palavras que depois ninguém entende e leva tempo estar a explicar isto, mas pronto, existe métodos de treino do qual nós podemos fazer músculos diferentes, ou seja, agora estou a fazer exercícios para a parte do nosso peito e a parte da frente do braço, o nosso bíceps, onde a gente gosta de fazer batatinha, um exercício para isso, e depois vou fazer um exercício para costas, que já é os músculos da parte de trás. Dá para fazer esses exercícios, primeiro fazer um e depois o outro, sem descanso, já dá para economizar tempo, e acaba por desafiar um bocadinho mais o nosso corpo, não só em termos também musculares, mas também em termos respiratórios, porque não temos tempo de descanso, ou seja, já é um extra, não só a trabalharmos essa força e essa questão da hipertrofia, parte muscular, mas também desafia a nossa parte cardiorrespiratória. Não temos tempo para descansar, então exige nós aqui um bocadinho. Também é bom para o nosso corpo, dentro do condicionamento físico de um. Atenção. Existem também métodos do qual nós fazemos com uma carga mais alta, e depois quando a pessoa já está muito cansadinha, consegue mais, nós baixamos a carga, que é para fazer ainda mais ali uma ou duas repetições com um peso mais leve. Também é um método que se pode utilizar para economizar tempo. E depois, escolher exercícios inteligentes. Ou seja, há exercícios muito avançados, do qual exigem um aquecimento e uma preparação muito mais específica. Às vezes até podem demorar 10 minutos no treino, para quem gosta realmente puxar exercícios compostos, que é o que nós chamamos, exigem um aquecimento muito detalhado, que é para a pessoa então possa ter mais performance e não se aleijar na execução do exercício. Então, se nós só temos 30 minutos para treinar, se calhar não vou fazer esse tipo de exercícios que vai me exigir muito tempo para aquecer. Se calhar vou fazer escolhas inteligentes de fazer exercícios mais simples, que é mais fácil de aquecer e preparar, e depois fazer o treino sem qualquer limitação pelo tempo de aquecimento. Está feito? Vamos embora. Mas pronto, isto exige conhecimento. É normal as pessoas não terem esse conhecimento. Daí, mais uma vez, e gosto sempre de reforçar, procurem os técnicos de exercício, porque o nosso objetivo, pronto, não é só passar os exercícios, para tonificar o rabinho, o abdominal e o bracinho, mas também é para vos dar conhecimento e dar estratégias de treino para conseguirmos também economizar tempo. Porque 30 minutos... Nós temos aqui estas evidências científicas que é o suficiente para ganharmos força e massa muscular, mas também já traz outros benefícios. E aí tinha de buscar outros estudos científicos, que é qualquer tipo de exercício que nos dê intensidade, já como depois vai ao ponto principal disto tudo, pela questão da saúde, né? Que é o que nós dizemos sempre no início do apontamento. Já traz bastantes benefícios, combate doenças, para quem já apresenta esse tipo de patologias, alguma coisa específica na prevenção, controlo das patologias que tenho. Se a gente consegue economizar tempo, tornar o treino eficiente, ter resultados, e também depois pela questão da saúde, ter esses benefícios, por que não mudarmos a nossa mentalidade?

0: científicos e esta informação já vem comprovar que em 30 minutos conseguem fazer. É melhor do que nada. Por isso, pois, toca a mexer.
1: Aí está.
0: Aí está.
1: Nem mais nem menos.
0: Nem mais nem menos. É isto.
1: O importante é isso. Beatriz, obrigada.
0: Obrigada eu. E até para a semana. Beijinho.
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0: Bom dia, são 10 horas.
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2: A Biblioteca Municipal Álvaro de Campos promove durante o mês de março o projeto Poesia em Boa Companhia, iniciativa que junta livros, poesia e cães para proporcionar às crianças uma experiência diferente de leitura e partilha. É destinada a crianças dos 9 aos 13 anos. O projeto pretende promover o gosto pela leitura, reforçar a confiança na leitura em voz alta e criar um ambiente de maior bem-estar e descontração durante as sessões. Inspirado em programas internacionais de leitura assistida por cães, o Poesia em Boa Companhia adapta esta abordagem à realidade da Biblioteca Municipal, numa parceria com a Unidade de Bem-Estar e Saúde Animal, a UBESA. As sessões conjugam momentos de preparação da leitura, leitura expressiva, interação com cães, acompanhados por técnicos da UBESA. Ao longo do mês de setembro, estão previstas 4 sessões, nos dias 9, 16, 23 e 30, entre as 14h30 e as 16 horas, na Biblioteca Álvaro de Campos. Cada sessão terá uma duração aproximada de 90 minutos. Sob o mote Mais do que ler poesia é partilhá-la com amor, a iniciativa procura criar uma relação positiva e descontraída com a leitura, especialmente junto de crianças que revelam menor confiança na leitura em voz alta ou cujos hábitos de leitura estão menos consolidados. A participação é gratuita, mas sujeita a inscrição prévia limitada a 20 participantes. Sabendo mais, na Biblioteca Municipal Verde Campos ou no site e redes sociais do município. O Museu do Traje, em São Brás de Alportel, acolhe Noite do Alentejo, 12 de setembro, com artesanato de gastronomia, costumes e cantares. A participação do Grupo da Balada de Beja, o Grupo Coral Etnográfico Vila Nova de São Bento e o Grupo Ventos Alentejanos de Ferreira do Alentejo. É a partir das 6 da tarde, no Museu do Traje, em São Brás de Alportel, uma organização da Junta de Freguesia de São Brás de Alportel. Mercadinhos de Castro de Marim, Odeleite e Azinhal decorrem mensalmente. O Mercadinho na Aldeia, em Odeleite, decorre no primeiro domingo de cada mês, enquanto em Castro de Marim acontece no segundo sábado do mês, ao mesmo tempo que a Feira das Velharias. No Azinhal, há mercado no último domingo do mês. Feira Franca Anual de Santo Estevão acontece de 18 a 20 de setembro. Na sexta-feira, dia 18, atuação do grupo de cantares Vozes do Barrocal, baile com Silvino Campos e concerto com os Iris. Sábado, dia 19, grupo de cantares Lado a Lado, baile com o do Reflexo e o concerto de Rosinha. No domingo, dia 20, grupo de cantares Pérolas do Gilão, baile com Tons de Baile e o concerto de Léo e Leandro. Organização da Junta de Freguesia de Santo Estevão. Feira Franca Anual, de 18 a 20 de setembro. A celebração dos 29 anos do Grupo de Música Popular Pérolas do Gilão contam com o Festival de Música Popular. Acontece dia 13 de dezembro, a partir das 3 da tarde, no Teatro Municipal António Pinheiro, com entradas livres. A participação de Vozes do Barrocal de São Brás de Alportel, Lírios do Campo de São Marcos de Campo de Reguengos, Grupo 1º de Maio de Palmela e o Grupo de Música Popular Pérolas do Gilão de Tavira. As entradas são livres. É a celebração do 29º aniversário do Grupo de Música Popular Pérolas do Gilão, 13 de setembro, 3 da tarde, no Teatro Municipal de Tavira. Festa em honra de Nossa Senhora da Saúde e São Luís, dias 12 e 13 de setembro, no sítio de São Marcos a Seca, organização da Comissão de Festas de Nossa Senhora da Saúde e Paróquia de Tavira. Sábado, dia 12, torneio de petanca, largada de porcos, baile com o Grupo Gerações e atuação de Tânia. Domingo, dia 13 de setembro, a partir das 5h30 da tarde, Eucaristia Solene, às 6h30, procissão em honra de Nossa Senhora da Saúde e São Luís, acompanhada pela banda de Tavira. Às 20h, atuação da fadista Teresa Viola, acompanhada dos músicos Zé Pinto e Jorge Pinto. Seguir-se-á baile com os Acordeonima. É a festa em honra de Nossa Senhora da Saúde e São Luís, dias 12 e 13 de setembro, sítio de São Marcos, a Seca, Tavira. Por Tavira, até 30 de dezembro, exposição permanente Judeus em Tavira, fragmentos de uma história, para visitar no núcleo islâmico do Museu Municipal. Até o final de setembro, mostras de artesanato, que acontecem diariamente entre o Jardim da Lagoa e o Jardim das Palmeiras. Até 24 de outubro, exposição Uma árvore da autoria de Daniel Moreira e Rita Castro Neves, para visitar no Museu Municipal de Tavira, Palácio da Galeria.
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2: Olá, bom dia. Bem-vindos ao Haja Manhã para esta terça-feira. É sempre um gosto contar consigo desse lado. Eu sou Ana Cristina e fico consigo até ao meio-dia. E haja manhã para todos nós. Só que...

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1: É o dia de Descomplicadamente, o apontamento semanal da psicóloga clínica Inês Arcos. Bem-vinda, Inês.
2: Olá.
1: O nosso momento da semana é aqui a minha consulta semanal. Bem, para esta semana qual é a proposta, Inês?
2: Eu hoje trago aqui venho sublinhar uma coisa que é extremamente importante dos pais, não é? Terem esta consciência que quando trazem, ou levam, neste caso trazem, porque estava-me agora a recordar dos que vêm e que trazem os filhos às minhas consultas, deles próprios não se desligarem deste processo, no sentido em que, agora o meu filho já está em consulta e a psicóloga ou o psicólogo, não é, vai resolver a questão. Muitas vezes os filhos são um sintoma. O que se passa com o meu filho é um sintoma das guerras internas da mãe, das guerras internas do pai, do relacionamento pai-mãe, não é? Portanto, há um trabalho de casa em sede própria que pai e mãe, ou os três, se for uma família, não é? Eu estava lá de um filho, mas até podem ser, pode haver mais, não é? Mas fazerem aqui esta terapia familiar. Ou seja, haver aqui este cuidar em que não se veja o filho, né, como o problema, né? Ele é um sintoma, né? E que precisamos aqui de perceber este sintoma, né? De ouvir, né? Ouvir o que é que o técnico está nos a dizer, o que é que ele nos está a pedir, e depois isto é um compromisso. É um compromisso relacional, é um compromisso de dor. Porquê? Mais uma vez, porque crescer tem destas coisas, não é? E dá dor. Dói crescer.
1: Dói.
2: Não é só a dor de crescimento dos ossos, mas da alma. Dói crescer. E muitas vezes eu sei que peço coisas aos pais e que noto que há logo aqui um... Não é? Sinto logo um pequeno bloqueio, porque são coisas que hoje em dia eu tento a retirar e a alterar, porque vejo como um todo, e a dinâmica, não é? Não vejo só a criança, vejo a dinâmica toda, e obviamente peço para alterar algumas coisas que sei que isso vai ter repercussões nesta sintomatologia, e percebo que muitas vezes para os pais é difícil, não é? E entramos aqui num jogo de resistências, não é? E por acaso gostei muito na semana passada uma mãe que me dizia assim: eu tenho que ser completamente honesta consigo, eu não fiz nada do que me pediu. Pronto, e isto é bom.
1: Sim.
2: É bom porque obviamente eu avalio na próxima sessão e percebo, não é, que estou no mesmo ponto e que já era pelo menos ali duas ou três coisinhas estar um bocadinho melhor. Portanto, esta honestidade eu agradeço.
1: Claro.
2: Porque todos nós precisamos de quando é que é o momento para começarmos, não é? Porque isto vai doer, não é? Este compromisso. E às vezes acho que todos os seres humanos, se puderem ir pelo caminho mais fácil,
1: sim,
2: pois vão.
1: Claro.
2: Pronto, e aquilo que eu peço é para irmos para o mais difícil. E é difícil este compromisso, portanto eu também dou o tempo, que eu acho que é um tempo justo, para a dinâmica, pronto. Mas gostava muito que os pais percebessem que se temos um filho com medos, tirando aqueles que são normais de algumas faixas etárias, muito ansioso, né? Por exemplo, estou-me a recordar ter uma criança

0: com 3 anos ou 4, que rói as unhas das mãos, dos pés, por cima do que nós chamamos o sabugo, não é? Em sangue, vamos lá ver, ele não nasce, supondo que não nasceu assim, supondo que ele aprendeu esta forma de estar na vida com alguém, não é? Temos que perceber estas coisas todas numa anamnese muito completa, mas esta pessoa não pode continuar ansiosa e a viver as coisas com esta ansiedade e transmitir isto para a criança, porque senão eu estou só numa pontinha quando com quem ela está a estabelecer o tal vínculo, que vai ser fundamental para a forma como ela se vai relacionar, se isto já estamos neste ponto.
1: Pois,
0: Então há um trabalho muito sério que os pais têm que fazer. E isto nem é querer fazer com que os pais sintam qualquer tipo de culpa, não é isto. É pelo menos perceberem que há uma parte individual que eles têm que fazer, que é o seu próprio trabalho, para tornar esta relação mais leve. Né? Então, vamos pensar nisto. Quando levamos o filho ao psicólogo, né, porque está com um sintoma, apareceu na escola, em casa, o que quer que seja, então vamos também fazer um trabalho pessoal, até percebermos ali o que é que eu posso fazer e onde é que eu posso recorrer para trabalhar a algumas questões. Estou-me aqui a lembrar de um caso para dar exemplo disto, para ajudar as pessoas que nos estão a ouvir, né, a perceber o impacto que isto tem. Por exemplo, tenho uma jovem adolescente que, isto traduzindo assim em palavras mais do mundo corrente, que urina na cama à noite, portanto faz muito xixi e não é só isto. Portanto, também durante o dia não consegue
1: Controlar.
0: controlar a urina. Está a ser acompanhada, obviamente, no hospital. Enfim, não há nada fisiológico, que é uma coisa que se descarta sempre. Não vai haver alguma má formação, alguma coisa do género. E então, o que é que eu estou a fazer? A desensibilizar a nível de trauma cérebro. Pronto. A verdade é que passamos para todos os dias onde ocorria episódios, 5 a 6 episódios por dia, nós conseguimos a reduzir para um ou dois por semana. Isto para uma jovem, isto nem é a nem é o contarmos os, é do ponto de vista da jovem adolescente que não faz uma data de coisas, nem vai a uma data de sítios, porque isto acontece, o bem-estar que isto não dá de eu poder começar a fazer coisas, porque entretanto, isto para mim é uma vergonha, acontecer numa sala de aula. Não é? Quando estou com o meu grupo de pares, com os meus amigos. Pronto. Portanto, isto é fantástico. É fantástico. Mas depois vamos perceber que, epá, aquele sintoma, epá, ele duas, mas não conseguimos descer. Que raio, não conseguimos descer daquelas 2 a 3 vezes por semana a
1: Isso.
0: zero.
1: Sim.
0: E começamos a escavar, porque entretanto, né? O sintoma, há vezes que não acontece semana nenhuma, não
1: Sim.
0: acontece nada, mas depois volta a acontecer. Então vamos fazer o quê? Perceber padrões. Porque é que acontece? Quando é que acontece? E pedimos para anotar. E vamos perceber que há um membro em casa altamente exigente, altamente ansioso, né? E que muitas vezes desregula nas exigências, ou seja, desregula-se e desregula o outro. E quando isto acontece,
1: Acontece.
0: lá vem a desregulação fisiológica.
1: Pois.
0: Se faz a sua parte do trabalho, não, não faz. Porque acha que está tudo bem. Não, não está. Porque já se queixa a jovem adolescente desta forma de estar na relação e a pessoa, não é, que faz parte da neste caso, o pai também. Ou seja, as pessoas conseguem ver que está aqui algo para tratar. Então, vamos à raiz da coisa, né? Não vamos
1: Pois.
0: ficar ali, isto é quase como ir ali ao dentista e tratar só não vamos à raiz desvitalizar,
1: Vamos
0: né?
1: só.
0: Vai continuar a doer, tiramos o podre, né? Como nós chamamos na gíria, mas deixamos a raiz por desvitalizar.
1: Pois.
0: Isto na alma é o mesmo, portanto, temos que ir à raiz da coisa. Portanto, perceber que quando levamos um filho à consulta, nós próprios temos que fazer um trabalho, né? E junto do psicólogo, lá está a tal honestidade que falávamos no outro apontamento passado, da semana passada, da honestidade na relação. connosco e com os outros, seja os de casa, seja os do mundo lá fora, não é? Percebermos aqui que todos nós temos fragilidades e está tudo ok, não é? Não somos peças perfeitas, somos na nossa imperfeição perfeitos. Então acho que é importante levarmos isto para a sede própria, para podermos trabalhar e sermos melhores pessoas lá no fim das curvas todas. É o que se pretende, é sermos melhores pessoas para nós, para os outros. E é isto, portanto, ter esta consciência.
1: Descomplicadamente.
0: Vamos descomplicar isto.
1: É isso, mas esta semana interessantíssimo. Com casos concretos para que cada um deixe a pensar.
0: Perceber este impacto.
1: Temos que ilustrar, não é?
0: É preciso, somos muito visuais neste caso, não é a parte visual, mas descrevendo a pessoa acompanha e percebe o impacto da coisa.
1: O impacto tem. É. Inês, obrigada.
0: Obrigada.
1: Até para a semana.
0: Até para a semana. Obrigada.
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2: Aula que faltava, o apontamento semanal da responsabilidade do professor Luís Horta. A proposta de hoje é que possamos falar de uma coisa que parece simples, mas que está cada vez mais difícil: prestar atenção. Atenção na escola, no trabalho, em casa, no telemóvel, nos sites, nas redes sociais, nas decisões que tomamos todos os dias. E ouvimos agora sobre isso mesmo o Luís Horta, é professor e CEO da Web Faros. Venha daí, professor, a sua reflexão.
3: Obrigado, Ana. Bom dia a todos. Há uma coisa curiosa que vejo há muitos anos, tanto nas aulas como no trabalho com empresas. Quase toda a gente sabe mexer no telemóvel, mas nem toda a gente consegue parar para pensar. E isto muda tudo. Um aluno abre o telemóvel para ver uma mensagem e quando dá por si já passou por 3 aplicações. Um pai pega no telemóvel só para ver as horas e acaba a responder a e-mails à mesa. Um empresário começa o dia com uma tarefa importante, mas passa a manhã entre notificações, chamadas, WhatsApp e problemas urgentes. Um cliente entra num site para marcar uma consulta, mas a página é confusa, lenta e cheia de distrações. Fecha, vai ao próximo. A atenção tornou-se uma espécie de campo de batalha silencioso. Ninguém acorda de manhã a dizer: hoje vou desperdiçar 2 horas em pequenas distrações. Mas acontece. Acontece aos alunos, acontece aos pais, acontece aos professores, acontece aos empresários, acontece aos clientes, acontece a mim e a si. Durante muito tempo, pensávamos que a grande divisão digital era entre quem sabia usar a tecnologia e quem não sabia. Hoje, essa divisão mudou. A pergunta já não é só sabe usar, é outra. Consegue escolher quando usa? Porque saber mexer numa aplicação não é o mesmo que saber usar a cabeça. Isto vê-se muito na escola. Há alunos rápidos no telemóvel, rápidos a pesquisar, rápidos a copiar, rápidos a pedir ajuda à inteligência artificial, mas depois têm dificuldade em ler um texto até ao fim, em explicar uma ideia por palavras próprias, em distinguir uma resposta boa de uma resposta bonita, em esperar, em rever, em tentar outra vez. E aqui a inteligência artificial traz um desafio novo. Pode ser uma grande ferramenta de estudo. Pode explicar matéria, pode fazer perguntas de treino, pode ajudar a organizar ideias, pode corrigir um texto, pode simular uma entrevista ou um exame oral, mas também pode ser uma fuga ao esforço. Se um aluno pede à IA para fazer tudo, entrega um trabalho perfeito e não sabe explicar nada, quem aprendeu foi a máquina. O aluno apenas carregou no botão. E isto deve preocupar pais e professores. Não por medo da tecnologia, por respeito ao pensamento. Um bom uso da IA devia deixar o aluno mais capaz, não mais dependente. Em casa, os pais também vivem esta dificuldade. Muitas vezes pedem aos filhos para largar o telemóvel, mas estão eles próprios sempre disponíveis para o trabalho, para o grupo do WhatsApp, para as notícias, para as redes sociais. Os filhos reparam. Não é preciso fazer discursos longos. Às vezes basta criar pequenas regras. Telemóvel fora do quarto à noite. Uma hora de estudo sem notificações. Refeições sem ecrãs em cima da mesa. Perguntar o que percebeste, em vez de perguntar só já fizeste. Pedir ao filho que explique o trabalho por palavras dele. Pequenas coisas. Mas pequenas coisas repetidas mudam a casa. No mundo dos negócios, a atenção também vale dinheiro. Um empresário que passa o dia a reagir a mensagens pode sentir que trabalhou muito, mas no fim não avançou no que de facto era importante. Pagou fogos, respondeu a tudo, resolveu urgências, mas não pensou no negócio, não melhorou o site, não atualizou a presença online, não olhou para os números, não planeou setembro, não preparou a próxima época. E no Algarve, isto sente-se muito. Há meses intensos, há turismo, há clientes de passagem, há equipa para gerir, há reservas, mensagens, fornecedores, imprevistos. No meio disto, a atenção do empresário fica partida em bocados. E quando a atenção fica partida, as decisões pioram. Agora, olhemos para o cliente. Em agosto, o Algarve junta muita gente diferente.

0: quem viva cá o ano inteiro, há quem esteja cá de férias, há imigrantes que regressam, há famílias que vêm todos os verões, há turistas que não conhecem bem a região. Mas todos fazem a mesma coisa quando precisam de resolver algo depressa. Pegam no telemóvel. Procuram uma empresa, entram num site. Se a página demora, fecham. Se não percebem o que a empresa faz, fecham. Se o botão de contacto está escondido, fecham. Se há texto a mais e clareza a menos, fecham. Não é maldade, é cansaço. Todos temos menos paciência digital do que gostaríamos de admitir. Por isso, quem comunica online tem de respeitar a atenção das pessoas. Um bom site não grita, orienta. Uma boa página não despeja informação, ajuda a decidir. Uma boa presença digital não tenta prender a pessoa com truques, dá confiança. Como professor de informática, formei centenas de alunos a criar sites, a pensar em tecnologia e a perceber de marketing digital. Muitos desses alunos são hoje profissionais. E uma das ideias que mais repito é esta: tecnologia boa não é a que faz mais barulho, é a que ajuda melhor. Entre a sala de aula e os projetos que tenho acompanhado na Webfaros, aprendi uma coisa: no digital, poucos segundos podem decidir muito. Ao longo dos anos, depois de centenas de alunos formados e centenas de projetos criados, esta ideia tornou-se cada vez mais evidente. Um site tem poucos segundos para conquistar atenção. Uma campanha tem poucos segundos para ser entendida. Uma página de serviço tem poucos segundos para mostrar confiança. Se esses segundos forem desperdiçados com confusão, lentidão ou frases vazias, o cliente vai embora. Nem reclama. Vai. E talvez nunca volte. Atenção, no digital não se pede, merece-se. Deixo três ideias práticas. Para alunos, antes de usar a IA, tentem primeiro explicar o problema com as vossas palavras. Se não conseguem formular a pergunta, talvez ainda não tenham percebido bem a matéria. Para pais, olhem menos para o tempo total de ecrã e mais para o tipo de uso. Uma hora a criar, estudar ou programar não é igual a uma hora a saltar de vídeo em vídeo sem destino. Para empresários, abram o vosso site no telemóvel e perguntem se ele respeita a atenção do cliente. É rápido, é claro, mostra o próximo passo ou obriga a pessoa a procurar mais. E deixo uma quarta para todos nós. Criem momentos sem notificações, nem que sejam 15 minutos. 15 minutos para estudar, para pensar, para conversar, para planear, para ler, para trabalhar numa coisa de cada vez. Parece pouco. Hoje já é quase revolucionário. A nova vantagem não é estar sempre online, é saber quando estar inteiro, inteiro numa aula, inteiro numa conversa, inteiro numa decisão, inteiro num trabalho, inteiro num negócio. A tecnologia deve servir a nossa atenção, não roubá-la todos os minutos. E talvez seja esta a pergunta para levarmos hoje. Estou a usar a tecnologia ou estou apenas a responder ao que ela me pede?
1: Muito obrigada, Luís Horta. Professor e CEO da Webfaros, fica a reflexão para os ouvintes da Rádio Gilão num mundo cheio de notificações. Conseguir prestar atenção pode ser uma das competências mais importantes. Voltamos para a semana, outra vez aqui, nesta mesma hora. Então, até lá.
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3: Bem-vindos. É uma notícia da Agência Lusa. O Sindicato dos Médicos da Zona Sul denunciou a falta de hematologistas no Algarve e no Baixo Alentejo, afirmando que apenas uma médica assegura o serviço nas duas regiões. Segundo o sindicato, a médica trabalha em prestação de serviço, sem contrato de trabalho e enfrenta uma elevada carga de trabalho. A estrutura sindical critica também a falta de vagas carenciadas para a especialidade nos concursos médicos de 2025-2026. A OLS do Algarve, no entanto, contesta os números apresentados pelo sindicato. Segundo o seu presidente, existem 4 hematologistas em prestação de serviço na região, embora uma esteja atualmente ausente por gravidez. O responsável adiantou ainda que foram abertas 2 vagas de hematologia para o Algarve e que 2 médicas prestadoras de serviço concorreram às mesmas. No Hospital de Beja, o LIS do Baixo Alentejo confirmou que existe atualmente apenas uma hematologista proveniente do Algarve, estando a ser negociado o reforço das horas de consulta. O LIS do Alentejo Central esclareceu que o Hospital de Évora conta, além da especialista residente, com 3 médicos de hematologia que se deslocam à unidade 2 vezes por mês desde março. O sindicato anunciou que vai levar a situação à Ordem dos Médicos e à Direção Executiva do Serviço Nacional de Saúde, além de pedir uma reunião com a administração da ULS Algarve. Em Tavira, o Museu Municipal de Tavira promove a exposição Uma Árvore, com uma nova visita guiada no próximo dia 12 de setembro, ou seja, este sábado a partir das 10h30 da manhã, conduzida pela curadora Ana Anacleto. O projeto artístico, da autoria de Daniel Moreira e Rita Castro Neves, parte da história de uma alfarrobeira com mais de 600 anos, situada em Moncarapaz, para explorar temas como a natureza, a memória e o território algarvio. Durante a visita, os participantes poderão conhecer o processo de investigação e criação que esteve na origem da exposição, desenvolvida ao longo de 3 anos. A exposição é gratuita e os interessados deverão preencher o formulário antes de visitar esta exposição, que é no próximo sábado, a partir das 10h30 da manhã. Em Lagos, o município aprovou o programa de apoio ao desporto para a nova temporada 2026-2027. Com um investimento previsto de 2,5 milhões de euros, o programa pretende apoiar as associações e clubes desportivos do concelho e promover o desenvolvimento das diferentes modalidades. Os apoios incluem financiamento, cedência gratuita de instalações e transportes municipais, além de apoio técnico e logístico para as atividades e eventos. Estão também previstos apoios para a realização de eventos, inovação e patrocínio desportivo. Em comunicado, a autarquia avança com o PAD de 2026-2027, procura responder às diferentes necessidades das entidades esportivas e contempla apoio financeiro e não financeiro, abrangendo áreas como a atividade federativa e associativa, a construção e apetrechamento, a realização de eventos, a inovação e o patrocínio desportivo. No programa de 2025-2026 foram analisadas 47 candidaturas, correspondentes a 41 entidades coletivas e 6 individuais. Foram formalizados 47 contratos-programa, num total de 1,8 milhões de euros em apoios financeiros. De acordo com o município, o período de candidaturas decorre até 15 de outubro, devendo as entidades interessadas apresentar a respectiva candidatura através da plataforma disponibilizada para o efeito. É uma notícia do jornal online Sul Informação. A transferência da gestão do cais comercial de Faro para o município vai ser oficializada no próximo dia 18 de setembro. A infraestrutura, que está praticamente sem atividade regular há cerca de uma década, deverá ser transformada numa nova marina e num novo espaço dedicado ao turismo, à cultura e à investigação. O anúncio foi feito pelo presidente da Câmara de Faro, António Pina, durante o discurso do dia do município realizado em Bordeira. O autarca referiu que no dia 18 será assinada a passagem da posse de infraestrutura para a gestão municipal e esta transferência será o primeiro passo para a concretização do projeto Abmar, que

0: tende criar uma das melhores marinas naturais do país, afirma o presidente da Câmara de Faro. O projeto prevê espaço para cerca de 500 embarcações, além de um eco-hotel, um centro náutico, estacionamento, uma praia de maré, um centro de exposições e áreas destinadas à investigação académica. Para o presidente de Faro, António Pina, o projeto vai além da componente turística. No fundo, isto é turismo, mas também património e cultura. É pegar na história do concelho e transformá-la em valor, sem transformar num produto vazio. Segundo o presidente da Câmara de Faro, o projeto está quase pronto e o próximo passo será avançar com o estudo de impacto ambiental que deverá começar dentro de um mês ou dois, citação do presidente da Câmara de Faro. A autarquia pretende apresentar posteriormente o projeto às várias entidades competentes para obter os respectivos pareceres. A transferência da gestão acontece depois da criação de uma comissão responsável pela elaboração de um relatório que serviu de base à preparação do protocolo entre a Câmara de Faro e a autoridade portuária. A valorização do cais comercial está também prevista na estratégia Portos 5+, aprovada pelo Governo em julho de 2025. O documento aponta para a transformação do espaço no local destinado a atividades náuticas, recreativas e de economia azul, em articulação com o município de Faro. A ideia de transformar o cais comercial de Faro não é, contudo, recente. Em 2017, o Centro de Ciências do Mar apresentou uma proposta para uma intervenção de fundo no espaço que previa a instalação da sua sede, áreas de investigação e uma componente turística, incluindo uma nova marina e unidades hoteleiras.
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0: Quarteira prepara-se para receber mais uma edição da Marcha Corrida da Batata Doce no dia 4 de outubro, como partida marcada para as 10 da manhã na Praça do Mar. A iniciativa, destinada a participantes de todas as idades, terá dois percursos, um de 5 e um de 10 km, pretendendo promover a prática de exercício físico, o convívio e a tradição vocal. O presidente da Junta de Freguesia de Quarteira, João Romão, destaca que esta é uma iniciativa que já faz parte da tradição. O autarca deixou convite tanto aos amantes da corrida como a quem prefere caminhar, sublinhando a aposta da freguesia na promoção do desporto e na adoção de estilos de vida e comportamentos saudáveis. O programa começa às 9h30 da manhã com uma sessão de aquecimento e no final da marcha os participantes poderão contar com a tradicional distribuição de batata doce assada. As inscrições são gratuitas e obrigatórias e podem ser feitas presencialmente na Junta de Freguesia de Quarteira ou através do formulário disponível no site da autarquia. A iniciativa é organizada pela Junta de Freguesia de Quarteira em parceria com a Câmara Municipal de Loulé, integrando o calendário regional de marcha e corrida do Algarve do Instituto Português do Desporto e da Juventude. Em Cacelva, uma colisão entre um automóvel e uma motorizada provocou na tarde de segunda-feira uma vítima mortal. Segundo avançou ao Algarve Primeiro, fonte do Comando Subregional de Emergência e Proteção Civil do Algarve, o acidente ocorreu num cruzamento da Estrada Nacional 125 para a Manta Rota, na freguesia de Vila Nova de Cacelva, concelho de Vila Real de Santo António. O óbito foi decorado no local pelo médico do INEM e o trânsito esteve cortado nos dois sentidos até por volta das 4h30 da tarde. Foram mobilizados para o local 24 operacionais, com 7 veículos dos bombeiros de Vila Real de Santo António e de Castro Marim, da GNR e um helicóptero do INEM. A Igreja da Misericórdia de Tavira não conseguiu apuramento para a final nacional das Novas Sete Maravilhas de Portugal. Não estando dentro dos 21 nomeados para esta final, que são 3 por categoria, a Igreja da Misericórdia de Tavira concorria na categoria de religião, mas não conseguiu esse apuramento. Falámos com Alexandra Rufino, responsável pelo património da Santa Casa da Misericórdia de Tavira, sobre esta nomeação. Não esconde o orgulho de ter marcado ainda assim presença nesta meia-final nacional.
2: Eram muitas, efetivamente, tínhamos na nossa categoria tínhamos igrejas de norte a sul do país, mais ilhas, e então, pronto, foram escolhidas apenas 3, quer dizer que a nossa não fosse tão boa como as outras, mas pronto, isto aqui o que contou foram os votos e as votações e acabaram por passar igrejas de cidades muito grandes. Todos nós viemos muito satisfeitos. Porque o principal objetivo desta candidatura era mostrar a nossa igreja e mostrar a nossa cidade. E penso que isso conseguimos, ainda colocámos a igreja e a cidade num pódio nacional. Passaram várias imagens da igreja e da cidade a nível nacional. Então penso que nós acabámos por cumprir um bocadinho do nosso objetivo, que era dar a conhecer o nosso património religioso e a Igreja da Misericórdia.
0: Alexandra Rufino também aborda a questão das nomeações do Algarve para a final nacional, visto que apenas uma das localidades garantiu o apuramento para esta final.
2: Sim, o Algarve acabou por só passar uma categoria. Tínhamos monumentos muito interessantes no Algarve, mas acabámos só por passar os marcados do Olhão. E depois acabaram por ficar os patrimónios um bocadinho mais a norte e a centro. Pronto, foi o que foi, mas acho que a experiência

0: foi muito positiva ao nível de divulgação do que é nosso e acabou também por nos enriquecer, porque também fizemos aqui um caminho muito interessante de divulgação, de apoio. As pessoas da cidade juntaram-se nesta causa, mostraram o quanto gostam da igreja, o quanto gostam do trabalho que fazemos na igreja todos os dias, o quanto se sentem acolhidas aqui, e por isso para nós isso valeu mais do que qualquer vitória nesta candidatura.
1: Alexandra Rufino também abordou a presença da Igreja da Misericórdia na 12ª edição da Feira da Dieta Mediterrânica, com concertos realizados no interior da Igreja, também de uma forma a divulgar o património que existe no Concelho de Tavira.
0: A Igreja da Misericórdia abre todos os anos para a Feira da Dieta Mediterrânica, porque acaba por fazer parte daqui do percurso da feira, e desde o primeiro dia que nos pedem que a Igreja esteja aberta porque fica bonito subirmos aquelas escadas e ver a igreja aberta. Este ano tivemos as duas galas de fado que costumam acontecer na rua. Este ano passaram para dentro da igreja e foram dois espetáculos maravilhosos, e que acaba também por mostrar a nossa importância, a importância da igreja a nível cultural, e esta parceria que existe entre a Santa Casa da Misericórdia e o Fado com História, que mais uma vez juntos conseguimos criar um momento muito bonito na Feira da Dieta Mediterrânica.
1: Alexandra Rufino, responsável pelo património da Santa Casa da Misericórdia de Tavira, em relação à participação da Igreja da Misericórdia nesta meia-final nacional das 7 Novas Maravilhas de Portugal. Apesar de não ter garantido o apuramento, não esconde o orgulho de todo o percurso realizado por esta candidatura. Como já referiu Alexandra Rufino, apenas uma do Algarve passou à final nacional. Foi os Mercados de Olhão, que estão entre os 21 finalistas nacionais, depois de garantirem a passagem à última fase do concurso. São o único património algarvio, como já referimos, na grande final nacional, que reúne os três patrimónios mais votados em cada categoria, sendo os Mercados de Olhão na categoria de século XX. O presidente da Câmara Municipal de Olhão, Ricardo Calé, considera que os mercados já não representam apenas Olhão, mas todo o Algarve. O autarca destaca ainda o orgulho por ter sido o único património algarvio entre os 21 finalistas, considerando que a presença na final demonstra a força da identidade olhanense, da história de Olhão e daquilo que têm para mostrar ao país. Ricardo Calé acrescenta que, caso os mercados sejam eleitos, Olhão passará a ser o único município do país com três maravilhas, depois do Foar de Olhão e da Ria Formosa. A grande final nacional realiza-se no dia 12 de setembro, às 9:30 da noite, em direto na TVI. A votação pode ser feita a partir da aplicação TVI Pass ou através de um número de chamada de valor acrescentado. O número pode ser obtido através das páginas oficiais das novas 7 maravilhas de Portugal.
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1: Antes de finalizarmos este bloco informativo, temos uma interrupção programada de abastecimento de água pela Empresa Municipal Tavira Verde. A Empresa Municipal Tavira Verde procede a uma interrupção programada de abastecimento de água entre as 14 e as 18 horas de dia 9 de setembro, ou seja, amanhã, esta quarta-feira, na urbanização Estrada da Fonte, para beneficiação de infraestruturas. É na freguesia de Tavira, afetará o caminho municipal 1350, a estrada municipal 508, a rua Maria de Lourdes Pinta Silva e a rua da Cruz Vermelha Portuguesa. Para mais informações e consulta detalhada do mapa das zonas afetadas, devem os interessados visitar o website da Tavira Verde na secção de alertas e comunicados. Finalizamos com o estado do tempo para esta terça-feira. Antes disso, temos ainda uma nota também do Instituto Português do Mar e da Atmosfera, que colocou Monchique, Portimão, Silves, Loulé, São Brás de Alportel, Tavira e Castro Marim com perigo máximo de incêndio rural ao longo desta terça-feira. Já Algezur, Vila do Bispo, Lagos, Alcoutim e Vila Real de Santo António estão com risco muito elevado, sendo que o IPMA também colocou Lagoa, Albufeira, Faro e Olhão com risco elevado. Para terça-feira, segundo previsão do Instituto Português do Mar e da Atmosfera, céu pouco nublado ou limpo, apresentando períodos de muito nublado, em especial no litoral, até meio da manhã e a partir da tarde, vento fraco a moderado do quadrante oeste, soprando por vezes forte nas terras altas, em especial a partir da tarde. Há uma descida da temperatura, em especial da máxima, e no interior do país. O mar na costa sul, com ondas inferiores a 1 metro, a temperatura da água do mar ronda entre os 20 e os 22 graus. A temperatura máxima prevista para Tavira, para esta terça-feira aponta para os 36 graus, 35 para Faro, 28 graus para Lisboa, 23 graus é a máxima prevista para o Porto. Pomos ponto final neste espaço de informação, desejando-lhe a continuação de uma boa terça-feira com a sua rádio.
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8: 12 horas e 18 minutos.

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1: 12 horas e 46 minutos.

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1: Vamos conhecer os títulos desta edição.
2: Luís Neves garante que continua altamente motivado para continuar a ser ministro da Administração Interna. Na última hora da já longa audição no Parlamento, o ministro reiterou que aguarda com tranquilidade as investigações das entidades competentes aos casos em que está envolvido, insistindo que nunca agiu em proveito próprio. Moscou volta a mostrar abertura para negociar o fim da guerra no leste europeu. O ministro dos Negócios Estrangeiros russo diz que agora, ao contrário do que aconteceu no passado, há condições para o diálogo. O primeiro-ministro israelita terá sido avisado sobre o ataque do Hamas de 7 de outubro de 2023, mas Benjamin Netanyahu não transmitiu o aviso que recebeu às forças de segurança. É o que revela um livro divulgado hoje que tem por base entrevistas a altos responsáveis israelitas e estrangeiros.
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2: O ministro da Administração Interna não vai colocar o lugar à disposição e diz que está altamente motivado para permanecer em funções. Garantias deixadas por Luís Neves no Parlamento, onde continua a responder aos deputados da Comissão de Assuntos Constitucionais sobre os casos e as investigações em que está envolvido. Na última hora desta audição, João Alexandre, Luís Neves respondeu também às críticas que recebeu por ter feito afirmações sobre André Ventura durante uma cerimónia da PSP na Madeira.
3: Luís Neves, que respondeu de forma direta nessas cerimónias da PSP na Madeira às críticas que têm sido feitas ao longo das últimas semanas por parte do líder do Chega, André Ventura. Ora, o governante, depois dessas mesmas declarações, foi até acusado por alguns dirigentes locais de estar a instrumentalizar essa homenagem à Polícia de Segurança Pública. Ora, foi desta forma, aqui no Parlamento, que Luís Neves, o ministro, se referiu a esse episódio.
4: Entendi que devia esclarecer perante altos responsáveis das Forças de Segurança e demais serviços que tutelam, que continuo absolutamente motivado e focado e com todas as condições, determinação e capacidade para continuar a dirigir o Ministério. Como todos escutaram, a intervenção dirigiu-se sobretudo à PSP, ao trabalho das polícias, à segurança, à criminalidade, aos objetivos e às condições que estes profissionais trabalham e que é aqui amplamente reconhecido que temos que alterar este status quo. Não anunciei uma luta do governo contra qualquer partido, fosse quem fosse. Respondi a ataques populistas dirigidos à minha pessoa e ao meu trabalho. Se há uma área vulnerável ao populismo é a segurança. Tenho a obrigação de fazer tudo para garantir à população que podem contar com as forças de segurança e com o seu ministro para garantir a ordem.
3: Garantia deixada por Luís Neves, que diz estar motivado para permanecer no cargo, para permanecer em funções. De resto, tem falado várias vezes ao longo desta audição do trabalho que tem desempenhado enquanto Ministro da Administração Interna, sublinhando, por exemplo, o desempenho do Governo, neste caso, e também do Estado português no combate aos incêndios, dizendo, por exemplo, que foi muito menor, cerca de 74% menor a área ardida este ano em comparação com o ano passado. Luís Neves, que reitera também que não vai deixar o cargo de Ministro da Administração Interna, pelo menos de acordo com aquilo que é o entendimento do Ministro. Diz Luís Neves que sairá se e quando esse for o entendimento por parte de Luís Montenegro.
5: Sr. Ministro, o senhor não tem condições, nem tem credibilidade para continuar a ser Ministro da Administração Interna. A pergunta que eu lhe faço é muito simples. Quando é que se vai embora?
4: Eu agradeço todos os inquéritos, todas as averiguações, investigações que estão em curso, de facto, para esclarecer no local próprio tudo isso. Mas quero dizer o seguinte, qualquer ministro e eu próprio, dependemos naturalmente do seu primeiro-ministro, é esse o momento que eu tenho para lhe dizer nesta fase à pergunta que eu estou. Quando é que me vou embora? Quando o governo terminar ou quando o seu primeiro-ministro entender?
5: Senhor Ministro, eu volto-lhe a perguntar, tem hoje um grande momento para isso? Quando é que se vai pôr o seu lugar à disposição?
4: Não, claro que não. Não vou pôr lugar à disposição.
3: Foi a resposta de Luís Neves perante a pergunta de Pedro Pinto, líder parlamentar do Chega. Luís Neves, o ministro da Administração Interna, que diz também que a Polícia Judiciária não é influenciável e que está tranquilo com todas as investigações.
4: Estou absolutamente tranquilo com todos os inquéritos, inspeções, averiguações e auditorias. Ainda bem que elas existem. Mas quero dizer também o seguinte, a Polícia Judiciária vale sobretudo pela sua massa humana. É composta por homens e mulheres absolutamente extraordinários que dão ao país tudo. E quero dizer também o seguinte, para que fique absolutamente claro. As equipas que investigam não são influenciáveis. Se alguém pensa que pode interagir numa investigação, se alguém o faz, sai absolutamente ao contrário. Por isso, eu deixo este louvor infinito às mulheres e aos homens da Polícia Judiciária que estes assuntos serão todos esclarecidos. É evidente que há, por vezes, factos que fogem ao controle e que ocorrem mal.
3: Resposta de Luís Neves, o Ministro da Administração Interna, numa altura em que a Comissão leva já quase 3 horas de trabalhos. Neste momento, ainda longas perguntas por parte dos deputados ao Ministro. Na segunda ronda de intervenções, havia no início, há cerca de meia hora, mais de 30 intervenções e perguntas previstas por parte dos deputados. João Vasco, com o Ministro da Administração Interna, a dizer-se sempre tranquilo, a dizer que está aqui para responder, mas a deixar também esse sublinhado de que quer aguardar por todas as averiguações, inquéritos e investigações que estão neste momento em curso por parte das entidades competentes.
2: João Alexandre, com um resumo do que aconteceu esta manhã na audição do Ministro da Administração Interna, Luís Neves, na Assembleia da República, uma audição que ainda prossegue. A Associação Frente Cívica considera que estes casos em que Luís Neves está envolvido mostram que é má ideia recrutar para o governo personalidades ligadas às polícias e também às magistraturas. João Paulo Batalha, vice-presidente desta associação, considera que o comportamento de Luís Neves esteve longe de ser exemplar, por exemplo, ao não entregar a declaração de rendimentos e património.
6: Objetivamente, há falhas da parte de Luís Neves, logo nas questões de entrega das declarações de património e rendimentos. Infelizmente, não me parece que deste caso se tire algum ensinamento para melhorar práticas e controlos. Acho que, nomeadamente, uma das lições que já devia ter sido, obviamente, apreendida, aliás, até com casos anteriores, é que é má ideia irmos recrutar quadros políticos às polícias e às magistraturas. São, de facto, universos que deviam ser estanques. Mas quer o PS, quer o PSD, fazem isso com frequência, ir buscar às magistraturas. Às polícias agora é novidade, mas ir buscar às magistraturas já o faziam, quadros políticos. E isto cria confusões problemáticas.
2: A posição de João Paulo Batalha, da Associação Frente Cívica, como dizia há pouco, Luís Neves, continua a ser ouvido no Parlamento. Logo à tarde, há a discussão e votação da moção de censura apresentada pelo Chega ao Governo por causa das diversas polémicas em que Luís Neves está envolvido. Esta manhã, vários partidos anunciaram como vão votar. O LIVRE votará contra. PCP e Bloco de Esquerda vão abster-se mais logo à tarde na Assembleia da República. A moção tem chumbo anunciado, uma vez que o PS também vai optar pela abstenção, à semelhança do que vão fazer, por exemplo, PCP e Bloco de Esquerda. A Antena 1 abre uma emissão especial depois das 3 da tarde para acompanhar este debate. No Algarve, em Faro, começou o julgamento de 2 agentes da PSP, da Polícia de Segurança Pública, acusados de sequestro e homicídio de um cidadão marroquino em Olhão, em março de 2024. Na primeira sessão, os 2 arguídos foram ouvidos e apresentaram a sua versão dos acontecimentos. Também prestou declarações o médico que fez a autópsia à vítima e que afastou a hipótese de acidente. Este homem marroquino, de origem marroquina, aliás, Aissa, morreu depois de 20 dias internado nos cuidados intensivos do Hospital de Faro. Estes agentes são acusados de sequestro e homicídio deste cidadão marroquino em março de 2024. A jornalista Tatiana Felício traz-nos aqui um resumo desta primeira sessão do julgamento esta manhã no Tribunal de Faro.
7: Estão acusados de 2 crimes de sequestro agravado e 1 de homicídio qualificado. Esta manhã, em tribunal, os 2 arguídos apresentaram uma versão dos acontecimentos. Confirmam que estiveram envolvidos nas 2 ocorrências registadas nos supermercados de Olhão, em março de 2024, mas negaram a responsabilidade dos atos. Os agentes da PSP afirmam que decidiram levar os 2 homens para casa por estarem embriagados e para evitar que provocassem novos desacatos. Afirmam que os deixaram no chamado Caminho da Sucata, conscientes e acordados. Um dos agentes ficou responsável por elaborar o registro de ocorrência à chegada à esquadra, mas o documento não foi concluído. Em tribunal, explicou que se esqueceu de o terminar, provavelmente por ter sido chamado para outra ocorrência. Ambos os arguídos garantiram que só souberam da situação cerca de um ano depois, quando foram notificados pela Polícia Judiciária. Foi também ouvido um médico que realizou a autópsia, falou em lesões e traumatismos repetidos, que considera incompatíveis com um acidente, afirma não ter encontrado marcas de defesa ou sinais de luta e admitiu a possibilidade de algumas das lesões terem sido provocadas por um bastão extensível.
2: O que se passou no arranque deste julgamento esta manhã no Tribunal de Faro. Moscou volta a mostrar abertura para negociar o fim da guerra no leste europeu. Sergei Lavrov, ministro dos Negócios Estrangeiros russo, afirmou hoje que, ao contrário do que aconteceu no passado, há agora condições para o diálogo, apesar de ter lançado críticas à União Europeia e à NATO de só quererem a derrota da Rússia. Lavrov diz que só com a mediação norte-americana será possível avançar para negociações com os ucranianos, mas agora, ao contrário do que aconteceu no passado, há condições para o diálogo, diz o líder da diplomacia russa. O primeiro-ministro israelita terá sido avisado sobre o ataque do Hamas de 7 de outubro de 2023, mas não transmitiu qualquer ou nenhum aviso que recebeu ou o aviso que recebeu às forças de segurança. A informação está a ser adiantada por um livro divulgado hoje que tem por base entrevistas a altos responsáveis israelitas e estrangeiros. Segundo o jornal israelita Haaretz, Benjamin Netanyahu terá sido avisado sobre este ataque pelo presidente dos Emirados Árabes Unidos 10 dias antes dele acontecer. Terá reagido com tranquilidade, garantindo que Israel tinha a situação na faixa de Gaza sob controlo. De acordo com o Haaretz, o primeiro-ministro de Israel considerava mais provável que qualquer ação do Hamas ocorresse na Cisjordânia e não na faixa de Gaza.
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0: Obrigado.
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0: Boa tarde, são 14 horas.
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2: A Biblioteca Municipal Álvaro de Campos promove durante o mês de março o projeto Poesia em Boa Companhia, iniciativa que junta livros, poesia e cães para proporcionar às crianças uma experiência diferente de leitura e partilha. É destinada a crianças dos 9 aos 13 anos. O projeto pretende promover o gosto pela leitura, reforçar a confiança na leitura em voz alta e criar um ambiente de maior bem-estar e descontração durante as sessões. Inspirado em programas internacionais de leitura assistida por cães, o Poesia em Boa Companhia adapta esta abordagem à realidade da Biblioteca Municipal, numa parceria com a Unidade de Bem-Estar e Saúde Animal, a UBESA. As sessões conjugam momentos de preparação da leitura, leitura expressiva, interação com cães, acompanhados por técnicos da UBESA. Ao longo do mês de setembro estão previstas 4 sessões, nos dias 9, 16, 23 e 30, entre as 14h30 e as 16 horas na Biblioteca Álvaro de Campos. Cada sessão terá uma duração aproximada de 90 minutos. Sob o mote Mais do que ler poesia é partilhá-la com amor, a iniciativa procura criar uma relação positiva e descontraída com a leitura, especialmente junto de crianças que revelam menor confiança na leitura em voz alta ou cujos hábitos de leitura estão menos consolidados. A participação é gratuita, mas sujeita à inscrição prévia limitada a 20 participantes. Sabendo mais, na Biblioteca Municipal Verde Campos ou no site e redes sociais do município. O Museu do Traje, em São Brás de Alportel, acolhe Noite do Alentejo, 12 de setembro, com artesanato de gastronomia, costumes e cantares. A participação do Grupo da Balada de Beja, o Grupo Coral Etnográfico Vila Nova de São Bento e o Grupo Ventos Alentejanos de Ferreira do Alentejo. É a partir das 6 da tarde, no Museu do Traje, em São Brás de Alportel, uma organização da Junta de Freguesia de São Brás de Alportel. Mercadinhos de Castro Marim, Odeleite e Azinhal decorrem mensalmente. O Mercadinho na Aldeia, em Odeleite, decorre no primeiro domingo de cada mês, enquanto em Castro Marim acontece no segundo sábado do mês, ao mesmo tempo que a Feira das Velharias. No Azinhal, há mercado no último domingo do mês. Feira Franca Anual de Santo Estevão acontece de 18 a 20 de setembro. Na sexta-feira, dia 18, atuação do grupo de cantares Vozes do Barrocal, baile com Silvino Campos e concerto com os Íris. Sábado, dia 19, grupo de cantares Lado a Lado, baile com o do Reflexo e o concerto de Rosinha. No domingo, dia 20, grupo de cantares Pérolas do Gilão, baile com Tons de Baile e o concerto de Léo e Leandro. Organização da Junta de Freguesia de Santo Estevão. Feira Franca Anual, de 18 a 20 de setembro. A celebração dos 29 anos do Grupo de Música Popular Pérolas do Gilão contam com o Festival de Música Popular. Acontece dia 13 de dezembro, a partir das 3 da tarde, no Teatro Municipal António Pinheiro, com entradas livres. A participação de Vozes do Barrocal de São Brás de Alportel, Lírios do Campo de São Marcos de Campo de Reguengos, Grupo 1º de Maio de Palmela e o Grupo de Música Popular Pérolas do Gilão de Tavira. As entradas são livres. É a celebração do 29º aniversário do Grupo de Música Popular Pérolas do Gilão, 13 de setembro, 3 da tarde, no Teatro Municipal de Tavira. Festa e honra de Nossa Senhora da Saúde e São Luís, dias 12 e 13 de setembro, no sítio de São Marcos, a Seca, organização da Comissão de Festas de Nossa Senhora da Saúde e Paróquia de Tavira. Sábado, dia 12, torneio de petanca, largada de porcos, baile com o Grupo Gerações e atuação de Tânia. Domingo, dia 13 de setembro, a partir das 5h30 da tarde, Eucaristia Solene, às 6h30, procissão em honra de Nossa Senhora da Saúde e São Luís, acompanhada pela banda de Tavira. Às 20h, atuação da fadista Teresa Viola, acompanhada dos músicos Zé Pinto e Jorge Pinto. Seguir-se-á baile com os Acordeonima. É a festa em honra de Nossa Senhora da Saúde e São Luís, dias 12 e 13 de setembro, sítio de São Marcos, a Seca, Tavira. Por Tavira, até 30 de dezembro, exposição permanente Judeus em Tavira, fragmentos de uma história para visitar no núcleo islâmico do Museu Municipal. Até o final de setembro, mostras de artesanato que acontecem diariamente entre o Jardim da Lagoa e o Jardim das Palmeiras. Até 24 de outubro, exposição Uma árvore da autoria de Daniel Moreira e Rita Castro Neves, para visitar no Museu Municipal de Tavira, Palácio da Galeria.
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3: Boa tarde. São 14 horas e 14 minutos.

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4: Boa tarde, são 15 horas e 4 minutos.

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2: Bem-vindos. É uma notícia da Agência Lusa. O Sindicato dos Médicos da Zona Sul denunciou a falta de hematologistas no Algarve e no Baixo Alentejo, afirmando que apenas uma médica assegura o serviço nas duas regiões. Segundo o sindicato, a médica trabalha em prestação de serviço, sem contrato de trabalho e enfrenta uma elevada carga de trabalho. A estrutura sindical critica também a falta de vagas carenciadas para a especialidade nos concursos médicos de 2025-2026. A UES do Algarve, no entanto, contesta os números apresentados pelo sindicato. Segundo o seu presidente, existem 4 hematologistas em prestação de serviços na região, embora uma esteja atualmente ausente por gravidez. O responsável adiantou ainda que foram abertas 2 vagas de hematologia

0: para o Algarve e que duas médicas prestadoras de serviço concorreram às mesmas. No Hospital de Beja, o LIS do Baixo Alentejo confirmou que existe atualmente apenas uma hematologista proveniente do Algarve, estando a ser negociado o reforço das horas de consulta. O LIS do Alentejo Central esclareceu que o Hospital de Évora conta, além da especialista residente, com três médicos de hematologia que se deslocam à unidade duas vezes por mês desde março. O sindicato anunciou que vai levar a situação à ordem dos médicos e à direção executiva do Serviço Nacional de Saúde, além de pedir uma reunião com a administração da UEL. LIS Algarve. Em Tavira, o Museu Municipal de Tavira promove a exposição Uma Árvore, com uma nova visita guiada no próximo dia 12 de setembro, ou seja, este sábado, a partir das 10h30 da manhã, conduzida pela curadora Ana Anacleto. O projeto artístico, da autoria de Daniel Moreira e Rita Castro Neves, parte da história de uma alfarrobeira com mais de 600 anos, situada em Moncrapaz, para explorar temas como a natureza, a memória e o território algarvio. Durante a visita, os participantes poderão conhecer o processo de investigação e criação que esteve na origem da exposição, desenvolvida ao longo de 3 anos. A exposição é gratuita e os interessados deverão preencher o formulário antes de visitar esta exposição, que é no próximo sábado, a partir das 10h30 da manhã. Em Lagos, o município aprovou o programa de apoio ao desporto para a nova temporada 2026-2027. Com um investimento previsto de 2,5 milhões de euros, o programa pretende apoiar as associações e clubes desportivos do concelho e promover o desenvolvimento das diferentes modalidades. Os apoios incluem financiamento, cedência gratuita de instalações e transportes municipais, além de apoio técnico e logístico para as atividades e eventos. Estão também previstos apoios para a realização de eventos, inovação e patrocínio desportivo. Em comunicado, a autarquia avança com o PAD 2026-2027, procura responder às diferentes necessidades das entidades esportivas e contempla apoio financeiro e não financeiro, abrangendo áreas como a atividade federativa e associativa, a construção e apetrechamento, a realização de eventos, a inovação e o patrocínio desportivo. No programa de 2025-2026 foram analisadas 47 candidaturas, correspondentes a 41 entidades coletivas e 6 individuais. Foram formalizados 47 contratos-programa, num total de 1,8 milhões de euros em apoios financeiros. De acordo com o município, o período de candidaturas decorre até 15 de outubro, devendo as entidades interessadas apresentar a respectiva candidatura através da plataforma disponibilizada para o efeito. É uma notícia do jornal online Sul Informação. A transferência da gestão do cais comercial de Faro para o município vai ser oficializada no próximo dia 18 de setembro. A infraestrutura, que está praticamente sem atividade regular há cerca de uma década, deverá ser transformada numa nova marina e num novo espaço dedicado ao turismo, à cultura e à investigação. O anúncio foi feito pelo presidente da Câmara de Faro, António Pina, durante o discurso do dia do município realizado em Bordeira. O autarca referiu que no dia 18 será assinada a passagem da posse de infraestrutura para a gestão municipal e esta transferência será o primeiro passo para a concretização do projeto Abmar, que pretende criar uma das melhores marinas naturais do país, afirma o presidente da Câmara de Faro. O projeto prevê espaço para cerca de 500 embarcações, além de um eco-hotel, um centro náutico, estacionamento, uma praia de maré, um centro de exposições e áreas destinadas à investigação académica. Para o presidente de Faro, António Pina, o projeto vai além da componente turística. No fundo, isto é turismo, mas também património e cultura. É pegar na história do concelho e transformá-la em valor, sem transformar num produto vazio. Segundo o presidente da Câmara de Faro, o projeto está quase pronto e o próximo passo será avançar com o estudo de impacto ambiental, que deverá começar dentro de um mês ou dois, citação do presidente da Câmara de Faro. A autarquia pretende apresentar posteriormente o projeto às várias entidades competentes para obter os respectivos pareceres. A transferência da gestão acontece depois da criação de uma comissão responsável pela elaboração de um relatório que serviu de base à preparação do protocolo entre a Câmara de Faro e a autoridade portuária. A valorização do cais comercial está também prevista na estratégia Portos 5+, aprovada pelo Governo em julho de 2025. O documento aponta para a transformação do espaço no local destinado a atividades náuticas, recreativas e de economia azul, em articulação com o município de Faro. A ideia de transformar o cais comercial de Faro não é, contudo, recente. Em 2017, o Centro de Ciências do Mar apresenta uma proposta para uma intervenção de fundo no espaço que previa a instalação da sua sede, áreas de investigação e uma componente turística, incluindo uma nova marina e unidades hoteleiras.
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0: Quarteira prepara-se para receber mais uma edição da Marcha Corrida da Batata Doce no dia 4 de outubro, como partida marcada para as 10 da manhã na Praça do Mar. A iniciativa, destinada a participantes de todas as idades, terá dois percursos, um de 5 e um de 10 km, pretendendo promover a prática de exercício físico, o convívio e a tradição local. O presidente da Junta de Freguesia de Quarteira, João Romão, destaca que esta é uma iniciativa que já faz parte da tradição. O autarca deixa o convite tanto aos amantes da corrida como a quem prefere caminhar, sublinhando a aposta da freguesia na promoção do desporto e na adoção de estilos de vida e comportamentos saudáveis. O programa começa às 9h30 da manhã com uma sessão de aquecimento e no final da marcha os participantes poderão contar com a tradicional distribuição de batata doce assada. As inscrições são gratuitas e obrigatórias e podem ser feitas presencialmente na Junta de Freguesia de Quarteira ou através do formulário disponível no site da autarquia. A iniciativa é organizada pela Junta de Freguesia de Quarteira em parceria com a Câmara Municipal de Loulé, integrando o calendário regional de marcha e corrida do Algarve do Instituto Português do Desporto e da Juventude. Em Cacelva, uma colisão entre um automóvel e uma motorizada provocou na tarde de segunda-feira uma vítima mortal. Segundo avançou ao Algarve Primeiro, fonte do Comando Subregional de Emergência e Proteção Civil do Algarve, o acidente ocorreu num cruzamento da Estrada Nacional 125 para a Manta Rota, na freguesia de Vila Nova de Cacelva, concelho de Vila Real de Santo António. O óbito foi decorado no local pelo médico do INEM e o trânsito esteve cortado nos dois sentidos até por volta das 4h30 da tarde. Foram mobilizados para o local 24 operacionais, com 7 veículos dos bombeiros de Vila Real de Santo António e de Castro Marim, da GNR e um helicóptero do INEM. Antes de finalizarmos este bloco informativo, temos uma interrupção programada de abastecimento de água pela Empresa Municipal Tavira Verde. A Empresa Municipal Tavira Verde precede uma interrupção programada de abastecimento de água entre as 14 e as 18 horas de dia 9 de setembro, ou seja, amanhã, esta quarta-feira, na urbanização Estrada da Fonte para beneficiação de infraestruturas. É na freguesia de Tavira, afetará o caminho municipal 1350, a estrada municipal 508, a rua Maria de Lourdes Pinta Silgo e a rua da Cruz Vermelha Portuguesa. Para mais informações e consulta detalhada do mapa das zonas afetadas, devem os interessados visitar o website da Tavira Verde na secção de alertas e comunicados. Pomos ponto final neste espaço de informação, desejando-lhe a continuação de uma boa terça-feira com a sua rádio.
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3: Boa tarde. São 16 horas e 11 minutos.

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0: Boa tarde, são 18 horas.
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3: Bem-vindos. É uma notícia da Agência Lusa. O Sindicato dos Médicos da Zona Sul denunciou a falta de hematologistas no Algarve e no Baixo Alentejo, afirmando que apenas uma médica assegura o serviço nas duas regiões. Segundo o sindicato, a médica trabalha em prestação de serviço, sem contrato de trabalho e enfrenta uma elevada carga de trabalho. A estrutura sindical critica também a falta de vagas carenciadas para a especialidade nos concursos médicos de 2025-2026. A OLS do Algarve, no entanto, contesta os números apresentados pelo sindicato. Segundo o seu presidente, existem 4 hematologistas em prestação de serviço na região, embora uma esteja atualmente ausente por gravidez. O responsável adiantou ainda que foram abertas 2 vagas de hematologia para o Algarve e que 2 médicas prestadoras de serviço concorreram às mesmas. No Hospital de Beja, o LIS do Baixo Alentejo confirmou que existe atualmente apenas uma hematologista proveniente do Algarve, estando a ser negociado o reforço das horas de consulta. O LIS do Alentejo Central esclareceu que o Hospital de Évora conta, além da especialista residente, com 3 médicos de hematologia que se deslocam à unidade 2 vezes por mês desde março. O sindicato anunciou que vai levar a situação à Ordem dos Médicos e à Direção Executiva do Serviço Nacional de Saúde, além de pedir uma reunião com a administração da ULS Algarve. Em Tavira, o Museu Municipal de Tavira promove a exposição Uma Árvore, com uma nova visita guiada no próximo dia 12 de setembro, ou seja, este sábado a partir das 10h30 da manhã, conduzida pela curadora Ana Anacleto. O projeto artístico, da autoria de Daniel Moreira e Rita Castro Neves, parte da história de uma alfarrobeira com mais de 600 anos, situada em Moncarapaz, para explorar temas como a natureza, a memória e o território algarvio. Durante a visita, os participantes poderão conhecer o processo de investigação e criação que esteve na origem da exposição, desenvolvida ao longo de 3 anos. A exposição é gratuita e os interessados deverão preencher o formulário antes de visitar esta exposição, que é no próximo sábado, a partir das 10h30 da manhã. Em Lagos, o município aprovou o programa de apoio ao desporto para a nova temporada 2026-2027. Com um investimento previsto de 2,5 milhões de euros, o programa pretende apoiar as associações e clubes desportivos do concelho e promover o desenvolvimento das diferentes modalidades. Os apoios incluem financiamento, cedência gratuita de instalações e transportes municipais, além de apoio técnico e logístico para as atividades e eventos. Estão também previstos apoios para a realização de eventos, inovação e patrocínio desportivo. Em comunicado, a autarquia avança com o PAD 2026-2027, procura responder às diferentes necessidades das entidades esportivas e contempla apoio financeiro e não financeiro, abrangendo áreas como a atividade federativa e associativa, a construção e apetrechamento, a realização de eventos, a inovação e o patrocínio desportivo. No programa de 2025-2026 foram analisadas 47 candidaturas, correspondentes a 41 entidades coletivas e 6 individuais. Foram formalizados 47 contratos de programa, num total de 1,8 milhões de euros em apoios financeiros. De acordo com o município, o período de candidaturas decorre até 15 de outubro, devendo as entidades interessadas apresentar a respectiva candidatura através da plataforma disponibilizada para o efeito. É uma notícia do jornal online Sul Informação. A transferência da gestão do cais comercial de Faro para o município vai ser oficializada no próximo dia 18 de setembro. A infraestrutura, que está praticamente sem atividade regular há cerca de uma década, deverá ser transformada numa nova marina e num novo espaço dedicado ao turismo, à cultura e à investigação. O anúncio foi feito pelo presidente da Câmara de Faro, António Pina, durante o discurso do dia do município realizado em Bordeira. O autarca referiu que no dia 18 será assinada a passagem da posse de infraestrutura para a gestão municipal e esta transferência será o primeiro passo para a concretização do projeto Abmar, que pretende criar uma das melhores marinas naturais do país, afirma o presidente da Câmara de Faro. O projeto prevê espaço para cerca de 500 embarcações, além de um eco-hotel, um centro náutico, estacionamento, uma praia de maré, um centro de exposições e áreas destinadas à investigação académica. Para o presidente de Faro, António Pina, o projeto vai além da componente turística. No fundo, isto é turismo, mas também património e cultura. É pegar na história do concelho e transformá-la em valor, sem transformar num produto vazio. Segundo o presidente da Câmara de Faro, o projeto está quase pronto e o próximo passo será avançar com o estudo de impacto ambiental que deverá começar dentro de um mês ou dois, citação do presidente da Câmara de Faro. A autarquia pretende apresentar posteriormente o projeto às várias entidades competentes para obter os respectivos pareceres. A transferência da gestão acontece depois da criação de uma comissão responsável pela elaboração de um relatório que serviu de base à preparação do protocolo entre a Câmara de Faro e a Autoridade Portuária. A valorização do cais comercial está também prevista na estratégia Portos 5+, aprovada pelo Governo em julho de 2025. O documento aponta para a transformação do espaço no local destinado a atividades náuticas, recreativas e de economia azul, em articulação com o município de Faro. A ideia de transformar o cais comercial de Faro não é, contudo, recente. Em 2017, o Centro de Ciências do Mar apresenta uma proposta para uma intervenção de fundo no espaço que previa a instalação da sua sede, áreas de investigação e uma componente turística, incluindo uma nova marina e unidades hoteleiras.
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3: Quarteira prepara-se para receber mais uma edição da Marcha Corrida da Batata Doce no dia 4 de outubro, como partida marcada para as 10 da manhã na Praça do Mar. A iniciativa, destinada a participantes de todas as idades, terá dois percursos, um de 5 e um de 10 km, pretendendo promover a prática de exercício físico, o convívio e a tradição local. O presidente da Junta de Freguesia de Quarteira, João Romão, destaca que esta é uma iniciativa que já faz parte da tradição. O autarca deixou convite tanto aos amantes da corrida como a quem prefere caminhar, sublinhando a aposta da freguesia na promoção do desporto e na adoção de estilos de vida e comportamentos saudáveis. O programa começa às 9:30 da manhã com uma sessão de aquecimento e no final da marcha os participantes poderão contar com a tradicional distribuição de batata doce assada. As inscrições são gratuitas e obrigatórias e podem ser feitas presencialmente na Junta de Freguesia de Quarteira ou através do formulário disponível no site da autarquia. A iniciativa é organizada pela Junta de Freguesia de Quarteira em parceria com a Câmara Municipal de Loulé, integrando o calendário regional de marcha e corrida do Algarve do Instituto Português do Desporto e da Juventude. Em Cacelva, uma colisão entre um automóvel e uma motorizada provocou na tarde de segunda-feira uma vítima mortal. Segundo avançou ao Algarve Primeiro, fonte do Comando Subregional de Emergência e Proteção Civil do Algarve, o acidente ocorreu num cruzamento da Estrada Nacional 125 para a Manta Rota, na freguesia de Vila Nova de Cacelva, concelho de Vila Real de Santo António. O óbito foi decorado no local pelo médico do INEM e o trânsito esteve cortado nos dois sentidos até por volta das 4:30 da tarde. Foram mobilizados para o local 24 operacionais, com 7 veículos dos bombeiros de Vila Real de Santo António e de Castro Marim, da GNR e um helicóptero do INEM. A Igreja da Misericórdia de Tavira não conseguiu apuramento para a final nacional das Novas Sete Maravilhas de Portugal. Não estando dentro dos 21 nomeados para esta final, que são 3 por categoria, a Igreja da Misericórdia de Tavira concorria na categoria de religião, mas não conseguiu esse apuramento. Falámos com Alexandra Rufino, responsável pelo património da Santa Casa da Misericórdia de Tavira, sobre esta nomeação. Não esconde o orgulho de ter marcado ainda assim presença nesta meia-final nacional.
4: Eram muitas, efetivamente, tínhamos na nossa categoria tínhamos igrejas de norte a sul do país, mais ilhas, e então, pronto, foram escolhidas apenas 3, quer dizer que a nossa não fosse tão boa como as outras, mas pronto, isto aqui o que contou foram os votos e as votações e acabaram por passar igrejas de cidades muito grandes. Todos nós viemos muito satisfeitos. Porque o principal objetivo desta candidatura era mostrar a nossa igreja e mostrar a nossa cidade. E penso que isso conseguimos, ainda colocámos a igreja e a cidade num pódio nacional. Passaram várias imagens da igreja e da cidade a nível nacional. Então penso que nós acabámos por cumprir um bocadinho do nosso objetivo, que era dar a conhecer o nosso património religioso e a Igreja da Misericórdia.
3: Alexandra Rufino também aborda a questão das nomeações do Algarve para a final nacional, visto que apenas uma das localidades garantiu o apuramento para esta final.
4: Sim, o Algarve acabou por só passar uma categoria. Tínhamos monumentos muito interessantes no Algarve, mas acabámos só por passar os marcados do Olhão. E depois acabaram por ficar os patrimónios um bocadinho mais a norte e a centro. Pronto, foi o que foi, mas acho que a experiência foi muito positiva ao nível de divulgação do que é nosso e acabou também por nos enriquecer, porque também fizemos aqui um caminho muito interessante de divulgação, de apoio. As pessoas da cidade juntaram-se nesta causa, mostraram o quanto gostam da igreja, o quanto gostam do trabalho que fazemos na igreja todos os dias, o quanto se sentem acolhidas aqui, e por isso para nós isso valeu mais do que qualquer vitória nesta candidatura.
3: Alexandra Rufino também abordou a presença da Igreja da Misericórdia na 12ª edição da Feira da Dieta Mediterrânica, com concertos realizados no interior da igreja, também de uma forma a divulgar o património que existe no concelho de Tavira.
4: A Igreja da Misericórdia abre todos os anos para a Feira da Dieta Mediterrânica, porque acaba por fazer parte daqui do percurso da feira, e desde o primeiro dia que nos pedem que a igreja esteja aberta porque fica bonito subirmos aquelas escadas e ver a igreja aberta. Este ano tivemos as duas galas de fado que costumam acontecer na rua. Este ano passaram para dentro da igreja e foram dois espetáculos maravilhosos, que acaba também por mostrar a nossa importância, a importância da igreja a nível cultural, e esta parceria que existe entre a Santa Casa da Misericórdia e o Fado com História, que mais uma vez juntos conseguimos criar um momento muito bonito na Feira da Dieta Mediterrânica.
3: Alexandra Rufino, responsável pelo património da Santa Casa da Misericórdia de Tavira, em relação à participação da Igreja da Misericórdia nesta meia-final nacional das Sete Novas Maravilhas de Portugal. Apesar de não ter garantido o apuramento, não esconde o orgulho de todo o percurso realizado por esta candidatura. Como já referiu a Alexandra Rufino, apenas uma do Algarve passou à final nacional. Foi os Mercados de Olhão, que estão entre os 21 finalistas nacionais, depois de garantirem a passagem à última fase do concurso. São o único património algarvio, como já referimos na grande final nacional, que reúne os três patrimónios mais votados em cada categoria, sendo os Mercados de Olhão na categoria de século XX. O presidente da Câmara Municipal de Olhão, Ricardo Calé, considera que os mercados já não representam apenas Olhão, mas todo o Algarve. O autarca destaca ainda o orgulho por ter sido o único património algarvio entre os 21 finalistas, considerando que a presença na final demonstra a força da identidade olhanense, da história de Olhão e daquilo que têm para mostrar ao país. Ricardo Calé acrescenta que, caso os mercados sejam eleitos, Olhão passará a ser o único município do país com três maravilhas, depois do Foar de Olhão e da Ria Formosa. A grande final nacional realiza-se no dia 12 de setembro, às 9:30 da noite, em direto na TVI. A votação pode ser feita a partir da aplicação TVI Pass ou através de um número de chamada de valor acrescentado. O número pode ser obtido através das páginas oficiais das novas Sete Maravilhas de Portugal.
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3: Antes de finalizarmos este bloco informativo, temos uma interrupção programada de abastecimento de água pela Empresa Municipal Tavira Verde. A Empresa Municipal Tavira Verde precede uma interrupção programada de abastecimento de água entre as 14 e as 18 horas de dia 9 de setembro, ou seja, amanhã, esta quarta-feira, na urbanização Estrada da Fonte, para beneficiação de infraestruturas. É na freguesia de Tavira, afetará o caminho municipal 1350, a estrada municipal 508, a rua Maria de Lourdes Pintacilgo e a rua da Cruz Vermelha Portuguesa. Para mais informações e consulta detalhada do mapa das zonas afetadas, devem os interessados visitar o website da Tavira Verde na secção de alertas e comunicados. Pomos ponto final neste espaço de informação, desejando-lhe a continuação de uma boa terça-feira com a sua rádio.
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3: A previsão do estado do tempo para esta quarta-feira, dia 9 de setembro, aponta para céu pouco nublado ou limpo, apresentando períodos de maior nebulosidade até ao meio da manhã. Vento fraco a moderado do quadrante norte, soprando por vezes forte na faixa costeira ocidental a partir da tarde e nas terras altas. Há uma pequena descida da temperatura máxima no interior norte e centro e na região sul do país. O mar na costa sul, com ondas inferiores a 1 metro, a temperatura da água do mar ronda entre os 20 e os 22 graus. A temperatura máxima prevista para Tavira para esta quarta-feira aponta para os 31 graus.
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0: Boa tarde, são 19 horas.
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2: A Biblioteca Municipal Álvaro de Campos promove durante o mês de março o projeto Poesia em Boa Companhia, iniciativa que junta livros, poesia e cães para proporcionar às crianças uma experiência diferente de leitura e partilha. É destinada a crianças dos 9 aos 13 anos. O projeto pretende promover o gosto pela leitura, reforçar a confiança na leitura em voz alta e criar um ambiente de maior bem-estar e descontração durante as sessões. Inspirado em programas internacionais de leitura assistida por cães, o Poesia em Boa Companhia adapta esta abordagem à realidade da Biblioteca Municipal, numa parceria com a Unidade de Bem-Estar e Saúde Animal, a UBESA. As sessões conjugam momentos de preparação da leitura, leitura expressiva, interação com cães, acompanhados por técnicos da UBESA. Ao longo do mês de setembro, estão previstas 4 sessões, nos dias 9, 16, 23 e 30, entre as 14h30 e as 16 horas na Biblioteca Álvaro de Campos. Cada sessão terá uma duração aproximada de 90 minutos. Sob o mote Mais do que ler poesia é partilhá-la com amor, a iniciativa procura criar uma relação positiva e descontraída com a leitura, especialmente junto de crianças que revelam menor confiança na leitura em voz alta ou cujos hábitos de leitura estão menos consolidados. A participação é gratuita, mas sujeita à inscrição prévia limitada a 20 participantes. Sabendo mais, na Biblioteca Municipal Verde Campos ou no site e redes sociais do município. O Museu do Traje, em São Brás de Alportela, acolhe Noite do Alentejo, 12 de setembro, com artesanato, gastronomia, costumes e cantares. A participação do Grupo da Balada de Beja, o Grupo Coral Etnográfico Vila Nova de São Bento e o Grupo Ventos Alentejanos de Ferreira do Alentejo. É a partir das 6 da tarde, no Museu do Traje, em São Brás de Alportela, uma organização da Junta de Freguesia de São Brás de Alportela. Mercadinhos de Castro Marim, Odeleite e Azinhal decorrem mensalmente. O Mercadinho na Aldeia, em Odeleite, decorre no primeiro domingo de cada mês, enquanto em Castro Marim acontece no segundo sábado do mês, ao mesmo tempo que a Feira das Velharias. No Azinhal, há mercado no último domingo do mês. Feira Franca Anual de Santo Estevão acontece de 18 a 20 de setembro. Na sexta-feira, dia 18, atuação do grupo Cantares Vozes do Barrocal, baile com Silvino Campos e concerto com os Íris. Sábado, dia 19, grupo de Cantares Lado a Lado, baile com o do Reflexo e o concerto de Rosinha. No domingo, dia 20, o grupo de Cantares Pérolas do Gilão, baile com Tons de Baile e o concerto de Léo e Leandro. Organização da Junta de Freguesia de Santo Estevão. Feira Franca Anual, de 18 a 20 de setembro. A celebração dos 29 anos do Grupo de Música Popular Pérolas do Gilão contam com o Festival de Música Popular. Acontece dia 13 de dezembro, a partir das 3 da tarde, no Teatro Municipal António Pinheiro, com entradas livres. A participação de Vozes do Barrocal de São Brás de Alportel, Íris do Campo de São Marcos de Campo de Reguengos, Grupo 1º de Maio de Palmela e o Grupo de Música Popular Pérolas do Gilão de Tavira. As entradas são livres. É a celebração do 29º aniversário do Grupo de Música Popular Pérolas do Gilão, 13 de setembro, 3 da tarde, no Teatro Municipal de Tavira. Festa em honra de Nossa Senhora da Saúde e São Luís, dias 12 e 13 de setembro, no sítio de São Marcos, a Seca, organização da Comissão de Festas de Nossa Senhora da Saúde e Paróquia de Tavira. Sábado, dia 12, torneio de petanca, largada de porcos, baile com o Grupo Gerações e atuação de Tânia. Domingo, dia 13 de setembro, a partir das 5h30 da tarde, Eucaristia Solene, às 6h30, procissão em honra de Nossa Senhora da Saúde e São Luís, acompanhada pela banda de Tavira. Às 20h, atuação da fadista Teresa Viola, acompanhada dos músicos Zé Pinto e Jorge Pinto. Seguir-se-á baile com os Acordeonima. É a festa em honra de Nossa Senhora da Saúde e São Luís, dias 12 e 13 de setembro, sítio de São Marcos, a Seca, Tavira. Por Tavira, até 30 de dezembro, exposição permanente Judeus em Tavira, fragmentos de uma história, para visitar no núcleo islâmico do Museu Municipal. Até o final de setembro, mostras de artesanato, que acontecem diariamente entre o Jardim da Lagoa e o Jardim das Palmeiras. Até 24 de outubro, exposição Uma árvore da autoria de Daniel Moreira e Rita Castro Neves, para visitar no Museu Municipal de Tavira, Palácio da Galeria.
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4: A previsão do estado do tempo para esta quarta-feira, dia 9 de setembro, aponta para céu pouco nublado ao limpo, apresentando períodos de maior nebulosidade até ao meio da manhã. Vento fraco a moderado do quadrante norte, soprando por vezes forte na faixa costeira ocidental a partir da tarde e nas terras altas. Há uma pequena descida da temperatura máxima no interior norte e centro e na região sul do país. O mar na costa sul com ondas inferiores a 1 metro, a temperatura da água do mar ronda entre os 20 e os 22 graus. A temperatura máxima prevista para Tavira para esta quarta-feira aponta para os 31 graus.
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0: Boa noite, são 20 horas.
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2: Bem-vindos. É uma notícia da Agência Lusa. O Sindicato dos Médicos da Zona Sul denunciou a falta de hematologistas no Algarve e no Baixo Alentejo, afirmando que apenas uma médica assegura o serviço nas duas regiões. Segundo o sindicato, a médica trabalha em prestação de serviço, sem contrato de trabalho e enfrenta uma elevada carga de trabalho. A estrutura sindical critica também a falta de vagas carenciadas para a especialidade nos concursos médicos de 2025-2026. A UES do Algarve, no entanto, contesta os números apresentados pelo sindicato. Segundo o seu presidente, existem 4 hematologistas em prestação de serviços na região, embora uma esteja atualmente ausente por gravidez. O responsável adiantou ainda que foram abertas 2 vagas de hematologia para o Algarve e que 2 médicas prestadoras de serviço concorreram às mesmas. No Hospital de Beja, o LIS do Baixo Alentejo confirmou que existe atualmente apenas uma hematologista proveniente do Algarve, estando a ser negociado o reforço das horas de consulta. O LIS do Alentejo Central esclareceu que o Hospital de Évora contava ainda especialista residente com 3 médicos de hematologia que se deslocam à unidade 2 vezes por mês desde março. O sindicato anunciou que vai levar a situação à Ordem dos Médicos e à Direção Executiva do Serviço Nacional de Saúde, além de pedir uma reunião com a administração da ULS Algarve. Em Tavira, o Museu Municipal de Tavira promove a exposição Uma Árvore, com uma nova visita guiada no próximo dia 12 de setembro, ou seja, este sábado a partir das 10h30 da manhã, conduzida pela curadora Ana Anacleto. O projeto artístico, da autoria de Daniel Moreira e Rita Castro Neves, parte da história de uma alfarrobeira com mais de 600 anos, situada em Moncarapaz, para explorar temas como a natureza, a memória e o território algarvio. Durante a visita, os participantes poderão conhecer o processo de investigação e criação que esteve na origem da exposição, desenvolvida ao longo de 3 anos. A exposição é gratuita e os interessados deverão preencher o formulário antes de visitar esta exposição, que é no próximo sábado, a partir das 10h30 da manhã. Em Lagos, o município aprovou o programa de apoio ao desporto para a nova temporada 2026-2027. Com um investimento previsto de 2,5 milhões de euros, o programa pretende apoiar as associações e clubes desportivos do concelho e promover o desenvolvimento das diferentes modalidades. Os apoios incluem financiamento, cedência gratuita de instalações e transportes municipais, além de apoio técnico e logístico para as atividades e eventos. Estão também previstos apoios para a realização de eventos, inovação e patrocínio desportivo. Em comunicado, a autarquia avança com o PAD 2026-2027, procura responder às diferentes necessidades das entidades esportivas e contempla apoio financeiro e não financeiro, abrangendo áreas como a atividade federativa e associativa, a construção e apetrechamento, a realização de eventos, a inovação e o patrocínio desportivo. No programa de 2025-2026 foram analisadas 47 candidaturas, correspondentes a 41 entidades coletivas e 6 individuais. Foram formalizados 47 contratos de programa, num total de 1,8 milhões de euros em apoios financeiros. De acordo com o município, o período de candidaturas decorre até 15 de outubro, devendo as entidades interessadas apresentar a respectiva candidatura através da plataforma disponibilizada para o efeito. É uma notícia do jornal online Sul Informação. A transferência da gestão do cais comercial de Faro para o município vai ser oficializada no próximo dia 18 de setembro. A infraestrutura, que está praticamente sem atividade regular há cerca de uma década, deverá ser transformada numa nova marina e num novo espaço dedicado ao turismo, à cultura e à investigação. O anúncio foi feito pelo presidente da Câmara de Faro, António Pina, durante o discurso do dia do município realizado em Bordeira. O autarca referiu que no dia 18 será assinada a passagem da posse de infraestrutura para a gestão municipal e esta transferência será o primeiro passo para a concretização do projeto ABMAR, que pretende criar uma das melhores marinas naturais do país, afirma o presidente da Câmara de Faro. O projeto prevê espaço para cerca de 500 embarcações, além de um eco-hotel, um centro náutico, estacionamento, uma praia de maré, um centro de exposições e áreas destinadas à investigação académica. Para o presidente de Faro, António Pina, o projeto vai além da componente turística. No fundo, isto é turismo, mas também património e cultura. É pegar na história do concelho e transformá-la em valor, sem transformar num produto vazio. Segundo o presidente da Câmara de Faro, o projeto está quase pronto e o próximo passo será avançar com o estudo de impacto ambiental que deverá começar dentro de um mês ou dois, citação do presidente da Câmara de Faro. A autarquia pretende apresentar posteriormente o projeto às várias entidades competentes para obter os respectivos pareceres. A transferência da gestão acontece depois da criação de uma comissão responsável pela elaboração de um relatório que serviu de base à preparação do protocolo entre a Câmara de Faro e a Autoridade Portuária. A valorização do cais comercial está também prevista na Estratégia Portos 5+, aprovada pelo Governo em julho de 2025. O documento aponta para a transformação do espaço no local destinado a atividades náuticas, recreativas e de economia azul, em articulação com o município de Faro. A ideia de transformar o cais comercial de Faro não é, contudo, recente. Em 2017, o Centro de Ciências do Mar apresenta uma proposta para uma intervenção de fundo no espaço que previa a instalação da sua sede, áreas de investigação e uma componente turística, incluindo uma nova marina e unidades hoteleiras.
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2: Quarteira prepara-se para receber mais uma edição da Marcha Corrida da Batata Doce no dia 4 de outubro, como partida marcada para as 10 da manhã na Praça do Mar. A iniciativa, destinada a participantes de todas as idades, terá dois percursos, um de 5 e um de 10 km, pretendendo promover a prática de exercício físico, o convívio e a tradição local. O presidente da Junta de Freguesia de Quarteira, João Romão, destaca que esta é uma iniciativa que já faz parte da tradição. O autarca deixou convite tanto aos amantes da corrida como a quem prefere caminhar, sublinhando a aposta da freguesia na promoção do desporto e na adoção de estilos de vida e comportamentos saudáveis. O programa começa às 9:30 da manhã com uma sessão de aquecimento e no final da marcha os participantes poderão contar com a tradicional distribuição de batata doce assada. As inscrições são gratuitas e obrigatórias e podem ser feitas presencialmente na Junta de Freguesia de Quarteira ou através do formulário disponível no site da autarquia. A iniciativa é organizada pela Junta de Freguesia de Quarteira em parceria com a Câmara Municipal de Loulé, integrando o calendário regional de marcha e corrida do Algarve do Instituto Português do Desporto e da Juventude. Em Cacelva, uma colisão entre um automóvel e uma motorizada provocou na tarde de segunda-feira uma vítima mortal. Segundo avançou ao Algarve Primeiro, fonte do Comando Subregional de Emergência e Proteção Civil do Algarve, o acidente ocorreu num cruzamento da Estrada Nacional 125 para a Manta Rota, na freguesia de Vila Nova de Cacelva, concelho de Vila Real de Santo António. O óbito foi decorado no local pelo médico do INEM e o trânsito esteve cortado nos dois sentidos até por volta das 4:30 da tarde. Foram mobilizados para o local 24 operacionais, com 7 veículos dos bombeiros de Vila Real de Santo António e de Castro Marim, da GNR e um helicóptero do INEM. Antes de finalizarmos este bloco informativo, temos uma interrupção programada de abastecimento de água pela Empresa Municipal Tavira Verde. A Empresa Municipal Tavira Verde procede a uma interrupção programada de abastecimento de água entre as 14 e as 18 horas de dia 9 de setembro, ou seja, amanhã, esta quarta-feira, na urbanização Estrada da Fonte para beneficiação de infraestruturas. É na freguesia de Tavira, afetará o caminho municipal 1350, a estrada municipal 508, a rua Maria de Lourdes Pinta Silva e a rua da Cruz Vermelha Portuguesa. Para mais informações e consulta detalhada do mapa das zonas afetadas, devem os interessados visitar o website da Tavira Verde na secção de alertas e comunicados.
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2: A previsão do estado do tempo para esta quarta-feira, dia 9 de setembro, aponta para céu pouco nublado ou limpo, apresentando períodos de maior nebulosidade até ao meio da manhã. Vento fraco a moderado do quadrante norte, superando por vezes forte na faixa costeira ocidental a partir da tarde e nas terras altas. Há uma pequena descida da temperatura máxima no interior norte e centro e na região sul do país. O mar na costa sul com ondas inferiores a 1 metro, a temperatura da água do mar ronda entre os 20 e os 22 graus. A temperatura máxima prevista para Tavira para esta quarta-feira aponta para os 31 graus.
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0: Boa noite. São 20 horas e 9 minutos. 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
1: É o dia de Descomplicadamente, o apontamento semanal da psicóloga clínica Inês Arcos. Bem-vinda, Inês.
2: Olá.
1: O nosso momento da semana é aqui a minha consulta semanal. Bem, para esta semana qual é a proposta, Inês?
2: Eu hoje trago aqui venho sublinhar uma coisa que é extremamente importante dos pais, não é? Terem esta consciência que quando trazem, ou levam, neste caso trazem, porque estava-me agora a recordar dos que vêm e que trazem os filhos às minhas consultas, deles próprios não se desligarem deste processo, no sentido em que agora o meu filho já está em consulta e a psicóloga, ou o psicólogo, não é, vai resolver a questão. Muitas vezes os filhos são um sintoma. O que se passa com o meu filho é um sintoma das guerras internas da mãe, das guerras internas do pai, do relacionamento pai-mãe, não é? Portanto, há um trabalho de casa em sede própria que pai e mãe, ou os três, se for uma família, não é? Eu estava lá de um filho, mas até podem ser, pode haver mais, não é? Mas fazerem aqui esta terapia familiar, ou seja, haver aqui este cuidar, em que não se veja o filho, não é, como o problema, não é? Ele é um sintoma, não é? E que precisamos aqui de perceber este sintoma, não é? De ouvir, não é? Ouvir o que é que o técnico está nos a dizer, o que é que ele nos está a pedir, e depois isto é um compromisso. É um compromisso relacional, é um compromisso de dor. Porquê? Mais uma vez, porque crescer tem destas coisas, não é? E dá dor.
1: Dói
2: crescer.
1: Dói.
2: Não é só a dor de crescimento dos ossos, mas da alma. Dói crescer. E muitas vezes eu sei que peço coisas aos pais e que noto que há logo aqui um... Não é? Sinto logo um pequeno bloqueio, porque são coisas que hoje em dia eu tento a retirar e a alterar, porque vejo como um todo, e a dinâmica, não é? Não vejo só a criança, vejo a dinâmica toda, e obviamente peço para alterar algumas coisas que sei que isso vai ter repercussões nesta sintomatologia, e percebo que muitas vezes para os pais é difícil, não é? E entramos aqui num jogo de resistências, não é? E por acaso gostei muito na semana passada uma mãe que me dizia assim: eu tenho que ser completamente honesta consigo, eu não fiz nada do que me pediu. Pronto, e isto é bom.
1: Sim.
2: É bom porque obviamente eu avalio na próxima sessão e percebo, não é, que estou no mesmo ponto e que já era pelo menos ali duas ou três coisinhas estar um bocadinho melhor. Portanto, esta honestidade eu agradeço.
1: Claro.
2: Porque todos nós precisamos de quando é que é o momento para começarmos, não é? Porque isto vai doer, não é? Este compromisso. E às vezes acho que todos os seres humanos, se puderem ir pelo caminho mais fácil,
1: sim,
2: pois vão.
1: Claro.
2: Pronto, e aquilo que eu peço é para irmos para o mais difícil. E é difícil este compromisso, portanto eu também dou o tempo, que eu acho que é um tempo justo, para a dinâmica. Pronto. Mas gostava muito que os pais percebessem que se temos um filho com medos, tirando aqueles que são normais de algumas faixas etárias, muito ansioso, né? Por exemplo, estou-me a recordar ter uma criança com 3 anos ou 4 que rói as unhas das mãos, dos pés, por cima do que nós chamamos o sabugo, não é? Em sangue. Vamos lá ver, supondo que não nasceu assim, supondo que ele aprendeu esta forma de estar na vida com alguém. Não é? Temos que perceber estas coisas todas numa anamnese muito completa, mas esta pessoa não pode continuar ansiosa e a viver as coisas com esta ansiedade e transmitir isto para a criança, porque senão eu estou só numa pontinha, quando com quem ela está a estabelecer o tal vínculo, que vai ser fundamental para a forma como ela se vai relacionar, se isto já estamos neste ponto.
1: Pois.
2: Então há um trabalho muito sério que os pais têm que fazer. E isto nem é querer fazer com que os pais sintam qualquer tipo de culpa, não é isto. É pelo menos perceberem que há uma parte individual que eles têm que fazer, que é o seu próprio trabalho, para tornar esta relação mais leve, não é? Então, Vamos pensar nisto. Quando levamos o filho ao psicólogo, né, porque está com um sintoma, apareceu na escola, em casa, o que quer que seja, então vamos também fazer um trabalho pessoal, até percebermos ali o que é que eu posso fazer e onde é que eu posso recorrer para trabalhar algumas questões. Estou-me aqui a lembrar de um caso para dar exemplo disto, para ajudar as pessoas que nos estão a ouvir, né, a perceber o impacto que isto tem. Por exemplo, tenho uma jovem adolescente que, isto traduzindo assim em palavras mais do mundo corrente, que urina na cama à noite, portanto, uhum, faz muito xixi, e não é só isto, portanto também durante o dia não consegue controlar a urina. Está a ser acompanhada, obviamente, no hospital, enfim, não há nada fisiológico, que é uma coisa que se descarta sempre, não vai haver alguma má formação, uhum, alguma coisa do género, e então o que é que eu estou a fazer? A desensibilizar a nível de trauma cérebro. Pronto. A verdade é que passámos para todos os dias onde ocorria episódios, 5 a 6 episódios por dia, nós conseguimos a reduzir para 1 ou 2 por semana.
1: Ah, ok.
2: Isto para uma jovem, isto nem é a nem é o contarmos os, é do ponto de vista da jovem adolescente que não faz uma data de coisas, nem vai a uma data de sítios, porque isto acontece, uhum, o bem-estar que isto não dá de eu poder começar a fazer coisas, porque entretanto isto para mim é uma vergonha acontecer numa, sim, sala de aula, não é?
1: Sim.
2: Quando estou com o meu grupo de pares, com os meus amigos, pronto, portanto, isto tem, é fantástico, é fantástico. Mas depois vamos perceber que, epá, aquele sintoma, epá, ele duas, mas não conseguimos descer, uhum, que raio, não conseguimos descer,
1: sim,
2: daquelas duas a três vezes por semana,
1: isso,
2: a zero.
1: Sim.
2: E começamos a escavar, porque entretanto, né, o sintoma, há vezes que não acontece semana nenhuma, não acontece, sim, nada, mas depois volta a acontecer. Então vamos fazer o quê? Perceber padrões. Porque é que acontece? Quando é que acontece? E pedimos para anotar. E vamos perceber que há um membro em casa altamente exigente, altamente ansioso,
1: uhum,
2: é? E que muitas vezes desregula nas exigências, ou seja, desregula-se e desregula o outro.
1: Uhum.
2: E quando isto acontece,
1: lá vem
2: a desregulação, uhum, fisiológica.
1: Pois.
2: Se faz a sua parte do trabalho? Não, não faz. Porque acha que está tudo bem? Não, não está.
1: Uhum.
2: Porque já se queixa a jovem adolescente desta forma de estar na relação, e a pessoa, não é, que faz parte da neste caso o pai também.
1: Uhum.
2: Ou seja, as pessoas conseguem ver que está aqui algo para tratar. Então vamos à raiz da coisa, não é? Não vamos ficar ali, isto é quase como ir ali ao dentista e tratar só, uhum, não vamos à raiz desvitalizar, né? Vai continuar a doer, tiramos o podre, né, como nós chamamos na gíria, mas deixamos a raiz por desvitalizar. Isto na alma é o mesmo, portanto temos que ir à raiz da coisa, portanto perceber que quando levamos um filho à consulta, nós próprios temos que fazer um trabalho, né? E junto do psicólogo, lá está a tal honestidade que falávamos no outro apontamento passado, da semana passada, da honestidade na relação,
1: uhum,
2: connosco e com os outros, seja os de casa, seja os do mundo lá fora, não é? Percebermos aqui que todos nós temos fragilidades e está tudo ok, não é? Não somos peças perfeitas, somos na nossa imperfeição perfeitos. Então acho que é importante levarmos isto para a sede própria, para podermos trabalhar e sermos melhores pessoas lá no fim das curvas todas. É o que se pretende, é sermos melhores pessoas para nós, para os outros. E é isto, portanto, ter esta consciência.
1: Descomplicadamente.
2: Vamos descomplicar isto.
1: É isso, mas esta semana interessantíssimo. Com casos concretos para cada um, deixa pensar.
2: Perceber este impacto.
1: Temos que ilustrar, não é?
2: É preciso, somos é muito preciso. Visuais neste caso, não é a parte visual,
1: sim,
2: mas descrevendo a pessoa acompanha e percebe o impacto da coisa.
1: O impacto tem. É. Inês, obrigada.
2: Obrigada.
1: Até para a semana.
2: Até para a semana. Obrigada.
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0: Boa noite, são 21 horas.
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2: A previsão do estado do tempo para esta quarta-feira, dia 9 de setembro, aponta para céu pouco nublado ou limpo, apresentando períodos de maior nebulosidade até ao meio da manhã. Vento fraco a moderado do quadrante norte, soprando por vezes forte na faixa costeira ocidental a partir da tarde e nas terras altas. Há uma pequena descida da temperatura máxima no interior norte e centro e na região sul do país. O mar na costa sul com ondas inferiores a 1 metro, a temperatura da água do mar ronda entre os 20 e os 22 graus. A temperatura máxima prevista para Tavira para esta quarta-feira aponta para os 31 graus.
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3: A Biblioteca Municipal Álvaro de Campos promove durante o mês de março o projeto Poesia em Boa Companhia, iniciativa que junta livros, poesia e cães para proporcionar às crianças uma experiência diferente de leitura e partilha. É destinada a crianças dos 9 aos 13 anos. O projeto pretende promover o gosto pela leitura, reforçar a confiança na leitura em voz alta e criar um ambiente de maior bem-estar e descontração durante as sessões. Inspirado em programas internacionais de leitura assistida por cães, o Poesia em Boa Companhia adapta esta abordagem à realidade da Biblioteca Municipal, numa parceria com a Unidade de Bem-Estar e Saúde Animal, a UBESA. As sessões conjugam momentos de preparação da leitura, leitura expressiva, interação com cães, acompanhados por técnicos da UBESA. Ao longo do mês de setembro, estão previstas 4 sessões, nos dias 9, 16, 23 e 30, entre as 14h30 e as 16h, na Biblioteca Álvaro de Campos. Cada sessão terá uma duração aproximada de 90 minutos. Sob o mote Mais do que ler poesia é partilhá-la com amor, a iniciativa procura criar uma relação positiva e descontraída com a leitura, especialmente junto de crianças que revelam menor confiança na leitura em voz alta ou cujos hábitos de leitura estão menos consolidados. A participação é gratuita, mas sujeita à inscrição prévia limitada a 20 participantes. Sabendo mais, na Biblioteca Municipal Verde Campos ou no site e redes sociais do município. O Museu do Traje, em São Brás de Alportela, acolhe Noite do Alentejo, 12 de setembro, com artesanato, gastronomia, costumes e cantares. A participação do Grupo da Balada de Beja, o Grupo Coral Etnográfico Vila Nova de São Bento e o Grupo Ventos Alentejanos de Ferreira do Alentejo. É a partir das 6 da tarde, no Museu do Traje, em São Brás de Alportela, uma organização da Junta de Freguesia de São Brás de Alportela. Mercadinhos de Castro Marim, Odeleite e Azinhal decorrem mensalmente. O Mercadinho na Aldeia, em Odeleite, decorre no primeiro domingo de cada mês, enquanto em Castro Marim acontece no segundo sábado do mês, ao mesmo tempo que a Feira das Velharias. No Azinhal, há mercado no último domingo do mês. Feira Franca Anual de Santo Estevão acontece de 18 a 20 de setembro. Na sexta-feira, dia 18, atuação do grupo Cantares Vozes do Barrocal, baile com Silvino Campos e concerto com os Íris. Sábado, dia 19, grupo de Cantares Lado a Lado, baile com o do Reflexo e o concerto de Rosinha. No domingo, dia 20, o grupo de Cantares Pérolas do Gilão, baile com Tons de Baile e o concerto de Léo e Leandro. Organização da Junta de Freguesia de Santo Estevão. Feira Franca Anual, de 18 a 20 de setembro. A celebração dos 29 anos do Grupo de Música Popular Pérolas do Gilão contam com o Festival de Música Popular. Acontece dia 13 de dezembro, a partir das 3 da tarde, no Teatro Municipal António Pinheiro, com entradas livres. A participação de Vozes do Barrocal de São Brás de Alportel, Íris do Campo de São Marcos de Campo de Reguengos, Grupo 1º de Maio de Palmela e o Grupo de Música Popular Pérolas do Gilão de Tavira. As entradas são livres. É a celebração do 29º aniversário do Grupo de Música Popular Pérolas do Gilão, 13 de setembro, 3 da tarde, no Teatro Municipal de Tavira. Festa e honra de Nossa Senhora da Saúde e São Luís, dias 12 e 13 de setembro, no sítio de São Marcos, a Seca, organização da Comissão de Festas de Nossa Senhora da Saúde e Paróquia de Tavira. Sábado, dia 12, torneio de petanca, largada de porcos, baile com o Grupo Gerações e atuação de Tânia. Domingo, dia 13 de setembro, a partir das 5h30 da tarde, Eucaristia Solene, às 6h30, procissão em honra de Nossa Senhora da Saúde e São Luís, acompanhada pela banda de Tavira. Às 20h, atuação da fadista Teresa Viola, acompanhada dos músicos Zé Pinto e Jorge Pinto. Seguir-se-á baile com os Acorde e Anima. É a festa em honra de Nossa Senhora da Saúde e São Luís, dias 12 e 13 de setembro. Sítio de São Marcos, a Seca, Tavira. Por Tavira, até 30 de dezembro, exposição permanente Judeus em Tavira, fragmentos de uma história, para visitar no núcleo islâmico do Museu Municipal. Até o final de setembro, mostras de artesanato, que acontecem diariamente entre o Jardim da Lagoa e o Jardim das Palmeiras. Até 24 de outubro, exposição Uma Árvore, da autoria de Daniel Moreira e Rita Castro Neves, para visitar no Museu Municipal de Tavira, Palácio da Galeria.
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0: Boa noite. São 21 horas e 6 minutos. 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

0: Boa noite, são 22 horas.
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2: A previsão do estado do tempo para esta quarta-feira, dia 9 de setembro, aponta para céu pouco nublado ou limpo, apresentando períodos de maior nebulosidade até ao meio da manhã. Vento fraco a moderado do quadrante norte, soprando por vezes forte na faixa costeira ocidental a partir da tarde e nas terras altas. Há uma pequena descida da temperatura máxima no interior norte e centro e na região sul do país. O mar na costa sul com ondas inferiores a 1 metro, a temperatura da água do mar ronda entre os 20 e os 22 graus. A temperatura máxima prevista para Tavira para esta quarta-feira aponta para os 31 graus.
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2: Bem-vindos. É uma notícia da Agência Lusa. O Sindicato dos Médicos da Zona Sul denunciou a falta de hematologistas no Algarve e no Baixo Alentejo, afirmando que apenas uma médica assegura o serviço nas duas regiões. Segundo o sindicato, a médica trabalha em prestação de serviço, sem contrato de trabalho e enfrenta uma elevada carga de trabalho. A estrutura sindical critica também a falta de vagas carenciadas para a especialidade nos concursos médicos de 2025-2026. A OLS do Algarve, no entanto, contesta os números apresentados pelo sindicato. Segundo o seu presidente, existem 4 hematologistas em prestação de serviços na região, embora uma esteja atualmente ausente por gravidez. O responsável adiantou ainda que foram abertas 2 vagas de hematologia para o Algarve e que 2 médicas prestadoras de serviço concorreram às mesmas. No Hospital de Beja, o LIS do Baixo Alentejo confirmou que existe atualmente apenas uma hematologista proveniente do Algarve, estando a ser negociado o reforço das horas de consulta. O LIS do Alentejo Central esclareceu que o Hospital de Évora contava ainda especialista residente com 3 médicos de hematologia que se deslocam à unidade 2 vezes por mês desde março. O sindicato anunciou que vai levar a situação à Ordem dos Médicos e à Direção Executiva do Serviço Nacional de Saúde, além de pedir uma reunião com a administração da ULS Algarve. Em Tavira, o Museu Municipal de Tavira promove a exposição Uma Árvore, com uma nova visita guiada no próximo dia 12 de setembro, ou seja, este sábado a partir das 10h30 da manhã, conduzida pela curadora Ana Anacleto. O projeto artístico, da autoria de Daniel Moreira e Rita Castro Neves, parte da história de uma alfarrobeira com mais de 600 anos, situada em Moncarapaz, para explorar temas como a natureza, a memória e o território algarvio. Durante a visita, os participantes poderão conhecer o processo de investigação e criação que esteve na origem da exposição, desenvolvida ao longo de 3 anos. A exposição é gratuita e os interessados deverão preencher o formulário antes de visitar esta exposição, que é no próximo sábado, a partir das 10h30 da manhã. Em Lagos, o município aprovou o programa de apoio ao desporto para a nova temporada 2026-2027. Com um investimento previsto de 2,5 milhões de euros, o programa pretende apoiar as associações e clubes desportivos do concelho e promover o desenvolvimento das diferentes modalidades. Os apoios incluem financiamentos, cedência gratuita de instalações e transportes municipais, além de apoio técnico e logístico para as atividades e eventos. Estão também previstos apoios para a realização de eventos, inovação e patrocínio desportivo. Em comunicado, a autarquia avança com o PAD 2026-2027, procura responder às diferentes necessidades das entidades esportivas e contempla apoio financeiro e não financeiro, abrangendo áreas como a atividade federativa e associativa, a construção e apetrechamento, a realização de eventos, a inovação e o patrocínio desportivo. No programa de 2025-2026 foram analisadas 47 candidaturas, correspondentes a 41 entidades coletivas e 6 individuais. Foram formalizados 47 contratos-programa, num total de 1,8 milhões de euros em apoios financeiros. De acordo com o município, o período de candidaturas decorre até 15 de outubro, devendo as entidades interessadas apresentar a respectiva candidatura através da plataforma disponibilizada para o efeito. É uma notícia do jornal online Sul Informação. A transferência da gestão do cais comercial de Faro para o município vai ser oficializada no próximo dia 18 de setembro. A infraestrutura, que está praticamente sem atividade regular há cerca de uma década, deverá ser transformada numa nova marina e num novo espaço dedicado ao turismo, à cultura e à investigação. O anúncio foi feito pelo presidente da Câmara de Faro, António Pina, durante o discurso do dia do município realizado em Bordeira. O autarca referiu que no dia 18 será assinada a passagem da posse de infraestrutura para a gestão municipal e esta transferência será o primeiro passo para a concretização do projeto ABMAR, que pretende criar uma das melhores marinas naturais do país, afirma o presidente da Câmara de Faro. O projeto prevê espaço para cerca de 500 embarcações, além de um eco-hotel, um centro náutico, estacionamento, uma praia de maré, um centro de exposições e áreas destinadas à investigação académica. Para o presidente de Faro, António Pina, o projeto vai além da componente turística. No fundo, isto é turismo, mas também património e cultura. É pegar na história do concelho e transformá-la em valor, sem transformar num produto vazio. Segundo o presidente da Câmara de Faro, o projeto está quase pronto e o próximo passo será avançar com o estudo de impacto ambiental, que deverá começar dentro de um mês ou dois, citação do presidente da Câmara de Faro. A autarquia pretende apresentar posteriormente o projeto às várias entidades competentes para obter os respectivos pareceres. A transferência da gestão acontece depois da criação de uma comissão responsável pela elaboração de um relatório que serviu de base à preparação do protocolo entre a Câmara de Faro e a autoridade portuária. A valorização do cais comercial está também prevista na estratégia Portos 5+, aprovada pelo Governo em julho de 2025. O documento aponta para a transformação do espaço no local destinado a atividades náuticas, recreativas e de economia azul, em articulação com o município de Faro. A ideia de transformar o cais comercial de Faro não é, contudo, recente. Em 2017, o Centro de Ciências do Mar apresenta uma proposta para uma intervenção de fundo no espaço que previa a instalação da sua sede, áreas de investigação e uma componente turística, incluindo uma nova marina e unidades hoteleiras.
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2: Quarteira prepara-se para receber mais uma edição da Marcha Corrida da Batata Doce no dia 4 de outubro, com partida marcada para as 10 da manhã na Praça do Mar. A iniciativa, destinada a participantes de todas as idades, terá dois percursos, um de 5 e um de 10 km, pretendendo promover a prática de exercício físico, o convívio e a tradição local. O presidente da Junta de Freguesia de Quarteira, João Romão, destaca que esta é uma iniciativa que já faz parte da tradição. O autarca deixou convite tanto aos amantes da corrida como a quem prefere caminhar, sublinhando a aposta da freguesia na promoção do desporto e na adoção de estilos de vida e comportamentos saudáveis. O programa começa às 9:30 da manhã com uma sessão de aquecimento e no final da marcha os participantes poderão contar com a tradicional distribuição de batata doce assada. As inscrições são gratuitas e obrigatórias e podem ser feitas presencialmente na Junta de Freguesia de Quarteira ou através do formulário disponível no site da autarquia. A iniciativa é organizada pela Junta de Freguesia de Quarteira em parceria com a Câmara Municipal de Loulé, integrando o calendário regional de marcha e corrida do Algarve do Instituto Português do Desporto e da Juventude. Em Cacelva, uma colisão entre um automóvel e uma motorizada provocou na tarde de segunda-feira uma vítima mortal. Segundo avançou ao Algarve Primeiro, fonte do Comando Subregional de Emergência e Proteção Civil do Algarve, o acidente ocorreu num cruzamento da Estrada Nacional 125 para a Manta Rota, na freguesia de Vila Nova de Cacelva, concelho de Vila Real de Santo António. O óbito foi decorado no local pelo médico do INEM e o trânsito esteve cortado nos dois sentidos até por volta das 4:30 da tarde. Foram mobilizados para o local 24 operacionais, com 7 veículos dos bombeiros de Vila Real de Santo António e de Castro Marim, da GNR e um helicóptero do INEM. Antes de finalizarmos este bloco informativo, temos uma interrupção programada de abastecimento de água pela Empresa Municipal Tavira Verde. A Empresa Municipal Tavira Verde procede a uma interrupção programada de abastecimento de água entre as 14 e as 18 horas de dia 9 de setembro, ou seja, amanhã, esta quarta-feira, na urbanização Estrada da Fonte para beneficiação de infraestruturas. É na freguesia de Tavira, afetará o caminho municipal 1350, a estrada municipal 508, a rua Maria de Lourdes Pinta Silva e a rua da Cruz Vermelha Portuguesa. Para mais informações e consulta detalhada do mapa das zonas afetadas, devem os interessados visitar o website da Tavira Verde na secção de alertas e comunicados.
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0: Boa noite. São 22 horas e 9 minutos. Tenha a continuação de uma ótima noite.

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0: Boa noite. São 22 horas e 38 minutos. 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
1: A previsão do estado do tempo para esta quarta-feira, dia 9 de setembro, aponta para céu pouco nublado ou limpo, apresentando períodos de maior nebulosidade até ao meio da manhã. Vento fraco a moderado do quadrante norte, soprando por vezes forte na faixa costeira ocidental a partir da tarde e nas terras altas. Há uma pequena descida da temperatura máxima no interior norte e centro e na região sul do país. O mar na costa sul com ondas inferiores a 1 metro, a temperatura da água do mar ronda entre os 20 e os 22 graus. A temperatura máxima prevista para Tavira para esta quarta-feira aponta para os 31 graus.
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2: Boa noite. São 23 horas e 1 minuto. A continuação de uma ótima noite. Obrigado pela sua companhia.

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0: Boa noite, são 0 horas.
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3: Bem-vindos. É uma notícia da Agência Lusa. O Sindicato dos Médicos da Zona Sul denunciou a falta de hematologistas no Algarve e no Baixo Alentejo, afirmando que apenas uma médica assegura o serviço nas duas regiões. Segundo o sindicato, a médica trabalha em prestação de serviço, sem contrato de trabalho e enfrenta uma elevada carga de trabalho. A estrutura sindical critica também a falta de vagas carenciadas para a especialidade nos concursos médicos de 2025-2026. A OLS do Algarve, no entanto, contesta os números apresentados pelo sindicato. Segundo o seu presidente, existem 4 hematologistas em prestação de serviço na região, embora uma esteja atualmente ausente por gravidez. O responsável adiantou ainda que foram abertas 2 vagas de hematologia para o Algarve e que 2 médicas prestadoras de serviço concorreram às mesmas. No Hospital de Beja, o LS do Baixo Alentejo confirmou que existe atualmente apenas uma hematologista proveniente do Algarve, estando a ser negociado o reforço das horas de consulta. O LS do Alentejo Central esclareceu que o Hospital de Évora conta, além da especialista residente, com 3 médicos de hematologia que se deslocam à unidade 2 vezes por mês desde março. O sindicato anunciou que vai levar a situação à Ordem dos Médicos e à Direção Executiva do Serviço Nacional de Saúde, além de pedir uma reunião com a administração da OLS Algarve. Em Tavira, o Museu Municipal de Tavira promove a exposição Uma Árvore, com uma nova visita guiada no próximo dia 12 de setembro, ou seja, este sábado a partir das 10h30 da manhã, conduzida pela curadora Ana Anacleto. O projeto artístico, da autoria de Daniel Moreira e Rita Castro Neves, parte da história de uma alfarrobeira com mais de 600 anos, situada em Moncarapaz, para explorar temas como a natureza, a memória e o território algarvio. Durante a visita, os participantes poderão conhecer o processo de investigação e criação que esteve na origem da exposição, desenvolvida ao longo de 3 anos. A exposição é gratuita e os interessados deverão preencher o formulário antes de visitar esta exposição, que é no próximo sábado, a partir das 10h30 da manhã. Em Lagos, o município aprovou o programa de apoio ao desporto para a nova temporada 2026-2027. Com um investimento previsto de 2,5 milhões de euros, o programa pretende apoiar as associações e clubes desportivos do concelho e promover o desenvolvimento das diferentes modalidades. Os apoios incluem financiamento, cedência gratuita de instalações e transportes municipais, além de apoio técnico e logístico para as atividades e eventos. Estão também previstos apoios para a realização de eventos, inovação e patrocínio desportivo. Em comunicado, a autarquia avança com o PAD de 2026-2027, procura responder às diferentes necessidades das entidades esportivas e contempla apoio financeiro e não financeiro, abrangendo áreas como a atividade federativa e associativa, a construção e apetrechamento, a realização de eventos, a inovação e o patrocínio desportivo. No programa de 2025-2026 foram analisadas 47 candidaturas, correspondentes a 41 entidades coletivas e 6 individuais. Foram formalizados 47 contratos de programa, num total de 1,8 milhões de euros em apoios financeiros. De acordo com o município, o período de candidaturas decorre até 15 de outubro, devendo as entidades interessadas apresentar a respectiva candidatura através da plataforma disponibilizada para o efeito. É uma notícia do jornal online Sul Informação. A transferência da gestão do cais comercial de Faro para o município vai ser oficializada no próximo dia 18 de setembro. A infraestrutura, que está praticamente sem atividade regular há cerca de uma década, deverá ser transformada numa nova marina e num novo espaço dedicado ao turismo, à cultura e à investigação. O anúncio foi feito pelo presidente da Câmara de Faro, António Pina, durante o discurso do dia do município realizado em Bordeira. O autarca referiu que no dia 18 será assinada a passagem da posse de infraestrutura para a gestão municipal e esta transferência será o primeiro passo para a concretização do projeto Abmar, que pretende criar uma das melhores marinas naturais do país, afirma o presidente da Câmara de Faro. O projeto prevê espaço para cerca de 500 embarcações, além de um eco-hotel, um centro náutico, estacionamento, uma praia de maré, um centro de exposições e áreas destinadas à investigação académica. Para o presidente de Faro, António Pina, o projeto vai além da componente turística. No fundo, isto é turismo, mas também património e cultura. É pegar na história do concelho e transformá-la em valor, sem transformar num produto vazio. Segundo o presidente da Câmara de Faro, o projeto está quase pronto e o próximo passo será avançar com o estudo de impacto ambiental, que deverá começar dentro de um mês ou dois, citação do presidente da Câmara de Faro. A autarquia pretende apresentar posteriormente o projeto às várias entidades competentes para obter os respectivos pareceres. A transferência da gestão acontece depois da criação de uma comissão responsável pela elaboração de um relatório que serviu de base à preparação do protocolo entre a Câmara de Faro e a Autoridade Portuária. A valorização do cais comercial está também prevista na estratégia Portos 5+, aprovada pelo Governo em julho de 2025. O documento aponta para a transformação do espaço no local destinado a atividades náuticas, recreativas e de economia azul, em articulação com o município de Faro. A ideia de transformar o cais comercial de Faro não é, contudo, recente. Em 2017, o Centro de Ciências do Mar apresenta uma proposta para uma intervenção de fundo no espaço que previa a instalação da sua sede, áreas de investigação e uma componente turística, incluindo uma nova marina e unidades hoteleiras.
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3: Quarteira prepara-se para receber mais uma edição da Marcha Corrida da Batata Doce no dia 4 de outubro, como partida marcada para as 10 da manhã na Praça do Mar. A iniciativa, destinada a participantes de todas as idades, terá dois percursos, um de 5 e um de 10 km, pretendendo promover a prática de exercício físico, o convívio e a tradição local. O presidente da Junta de Freguesia de Quarteira, João Romão, destaca que esta é uma iniciativa que já faz parte da tradição. O autarca deixou convite tanto aos amantes da corrida como a quem prefere caminhar, sublinhando a aposta da freguesia na promoção do desporto e na adoção de estilos de vida e comportamentos saudáveis. O programa começa às 9:30 da manhã com uma sessão de aquecimento e no final da marcha os participantes poderão contar com a tradicional distribuição de batata doce assada. As inscrições são gratuitas e obrigatórias e podem ser feitas presencialmente na Junta de Freguesia de Quarteira ou através do formulário disponível no site da autarquia. A iniciativa é organizada pela Junta de Freguesia de Quarteira em parceria com a Câmara Municipal de Loulé, integrando o calendário regional de marcha e corrida do Algarve do Instituto Português do Desporto e da Juventude. Em Cacelva, uma colisão entre um automóvel e uma motorizada provocou na tarde de segunda-feira uma vítima mortal. Segundo avançou ao Algarve Primeiro, fonte do Comando Subregional de Emergência e Proteção Civil do Algarve, o acidente ocorreu num cruzamento da Estrada Nacional 125 para a Manta Rota, na freguesia de Vila Nova de Cacelva, concelho de Vila Real de Santo António. O óbito foi decorado no local pelo médico do INEM e o trânsito esteve cortado nos dois sentidos até por volta das 4:30 da tarde. Foram mobilizados para o local 24 operacionais, com 7 veículos dos bombeiros de Vila Real de Santo António e de Castro Marim, da GNR e um helicóptero do INEM. Antes de finalizarmos este bloco informativo, temos uma interrupção programada de abastecimento de água pela Empresa Municipal Tavira Verde. A Empresa Municipal Tavira Verde precede uma interrupção programada de abastecimento de água entre as 14 e as 18 horas de dia 9 de setembro, ou seja, amanhã, esta quarta-feira, na urbanização Estrada da Fonte para beneficiação de infraestruturas. É na freguesia de Tavira, afetará o caminho municipal 1350, a estrada municipal 508, a rua Maria de Lourdes Pintacilgo e a rua da Cruz Vermelha Portuguesa. Para mais informações e consulta detalhada do mapa das zonas afetadas, devem os interessados visitar o website da Tavira Verde na secção de alertas e comunicados.
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3: A previsão do estado do tempo para esta quarta-feira, dia 9 de setembro, aponta para céu pouco nublado ou limpo, apresentando períodos de maior nebulosidade até ao meio da manhã. Vento fraco a moderado do quadrante norte, soprando por vezes forte na faixa costeira ocidental a partir da tarde e nas terras altas. Há uma pequena descida da temperatura máxima no interior norte e centro e na região sul do país. O mar na costa sul com ondas inferiores a 1 metro, a temperatura da água do mar ronda entre os 20 e os 22 graus. A temperatura máxima prevista para Tavira para esta quarta-feira aponta para os 31 graus.
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1: Boa noite, são 0 horas e 29 minutos. A continuação de uma ótima noite, de uma ótima madrugada. Obrigado pela sua companhia aí desse lado. Vamos consigo até às 7 da manhã.

Obrigado pela sua companhia e pela sua preferência. Continuação de uma ótima madrugada e uma ótima noite na companhia da Chilão FM. Até às 7 da manhã, como habitualmente acontece, com Jorge Sampaio.

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1: A previsão do estado do tempo para esta quarta-feira, dia 9 de setembro, aponta para céu pouco nublado ou limpo, apresentando períodos de maior nebulosidade até ao meio da manhã. Vento fraco a moderado do quadrante norte, soprando por vezes forte na faixa costeira ocidental a partir da tarde e nas terras altas. Há uma pequena descida da temperatura máxima no interior.